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14: 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Esta é uma mostra que reúne obras de forte expressão cromática que evocam a identidade e a paisagem da região. É uma exposição que pode ser visitada no Auditório António Marcelino de segunda a sábado, entre as 10 e o meio-dia e entre as 14 e as 17h30, estando encerrada ao domingo.
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14: Muito bom dia, 9 horas mais 7 minutos. Sejam então muito bem-vindos às manhãs da Voz de Reguengos, edição desta quinta-feira, 30 de julho de 2026. No ar até perto das 11 da manhã, com música e informação no seu rádio.
21: No ar, João Ferreira.
14: Hoje abrimos com os sons que zumba. A música chama-se Te Quero Mucho. A voz é de Idalvia Baúl, ela que dá início a esta edição de quinta-feira. Espero que possa ter um ótimo dia na nossa companhia.

Aqui estão os primeiros sons das manhãs da Voz de Reguengos desta quinta-feira, 30 de julho, com a Idálvia Baúl. Ouvimos este Te Quiero Mucho. Vamos olhar para o tempo. A previsão do Instituto Português do Mar e da Atmosfera diz-nos que vamos ter um dia de céu pouco nublado ou limpo, vento em geral fraco com pequena descida da temperatura. Máximas hoje irão atingir os 38 graus em Reguengos de Monsaraz, 38 também em Moura, 36 em Évora, Redondo, Portela e Beja, 37 em Alandroal e Mourão, 33 graus são esperados na cidade de Porto Alegre nesta quinta-feira. Daqui a pouco no ar, a habitual revista de imprensa, hoje com destaque também para a Visão e a Sábado, que já estão nas bancas. Hoje é dia de recebermos a doutora Helena Guerra depois das 10 da manhã no Espaço da Defesa do Consumidor. Vamos ainda ter espaço efemérides e ainda também as ocorrências registadas nas últimas 24 horas pela Guarda Nacional Republicana. Para já voltamos à música com mais um êxito.

grandes sucessos a rodar na voz de Reguengo hoje nesta manhã de quinta-feira, aqui com este Difícil Demais, reúne Miquel Carrar e também Noninho Navarro. Vou basando 16 das 9, altura certa para espreitarmos também o que escrevem os jornais, na habitual revista de imprensa que está no ar sempre por volta das 9h15. Ora, começamos pelo Jornal Público, em destaque Luís Neves: estou totalmente legitimado e empoderado. Palavras do ministro que admite eventuais irregularidades, mas sem o mínimo motivo para ser arguído. Depois, Nobel propõe tribunais a decidir em 90 dias para fazer crescer a economia. O país deve ter uma só prioridade, defende o estudo da CIP pedido ao Nobel James Robinson. Ainda também, Bruxelas vai financiar obras que estejam 90% completas e o ULS Algarve não cobrou 1,2 milhões a estrangeiros, isto nos cuidados de saúde. Já no Jornal de Notícias, destaque para a investigação ao tráfico de jogadores de futebol, descobre mais 20 jovens enganados por academia. E Luís Neves, aqui também na capa: nem sempre acertei, mas estive sempre do lado do bem. Luís Neves mostra fotos, piscina voltará a ser um tanque, as explicações do ministro. O ministro garante que poupou dinheiro ao Estado no caso de Terlado e líder do PS alerta Montenegro que Luís Neves está fragilizado. Ainda destaque também para esse mistério no Correio da Manhã: desapareceram joias de 346 mil euros usadas no The Voice e ainda autocarro esquece criança em área de serviço. Pai obrigado a percorrer 200 quilómetros para resgatar filha de 11 anos. Condutor não verificou se os passageiros estavam todos a bordo. Aceita de volta a companheira que o esfaqueou e inspetor da PJ matou cão com 10 tiros, concorrendo com elevado risco de incumprimento na distribuição de jornais. É também destaque nesta edição do Correio da Manhã. Mais em cima, é também um destaque importante: tempo de espera no atendimento na linha SNS 24 aumentou 10 vezes. Avançamos para o Diário da Notícias. Luís Neves diz empoderado, mas após quebrar silêncio sobre casos do outro lado e das obras. Três semanas depois da primeira polémica, o ministro da Administração Interna procurou explicar em conferência de imprensa as obras no seu monte, no Alentejo, e a transferência de um atrelado para a empresa do seu empreiteiro. Ainda também aqui no Alto Alentejo, defesa aguarda pareceres sobre novo campo de tiro em cima de gasoduto. É destaque também principal do Diário de Notícias. Na Visão, nesta semana, um especial sobre férias em Portugal. Luxo no meio da natureza, cinco locais do interior, onde se insiste em preservar a memória cultural e também histórica, valorizar o meio ambiente e oferecer alojamentos de qualidade integrados no território. Haverá maior riqueza, é a frase e a pergunta que faz a Visão desta semana, dando aqui também alguns exemplos que poderá visitar nestas férias: a Serra da Arga, Serra de Sicó, Fátima, Serra da Estrela e Marvão. Na sábado, o Algarve em destaque, regresso ao paraíso do verão, da costa atlântica à fronteira, os melhores roteiros para descobrir, relaxar, comer e dormir, de praias perfeitas e natureza à história para visitar e às festas para celebrar, são destaques desta revista. Nos económicos, no negócios, destaque para os candidatos que usam trunfo da manutenção na corrida à TAP. Par Pública vai analisar ofertas vinculativas. Lufthansa e Air France KLM esperam ter convidadas a melhorar ofertas. Gestores da companhia vão ajudar com um relatório que servirá de base à decisão do governo. E Bondaldi chega a acordo com bancos para dar nova vida à espanhola Aircross. No económico, receitas da EDP nos Estados Unidos continuam a crescer. É o principal destaque deste económico. Nos desportivos e na bola, faça-se luz. Acredito muito que o estádio vai fazer a diferença. Espero um ambiente à Benfica para darmos a volta à eliminatória. O Benfica que joga com o St. Gallen às 20 horas, aqui na estreia oficial no palco dos encarnados. Marco Silva pede o apoio dos adeptos. No Record também Marco vai com tudo. E no jogo, carga máxima nesse jogo das Águias. Águias e Guerreiros jogam hoje a continuidade nas provas europeias, com passos importantíssimos na mira. São então estes os principais destaques da imprensa nesta quinta-feira, 30 de julho de 2026.
Já voltaremos à informação para percebermos também que outras notícias marcam a atualidade nacional e internacional. Agora, mais um êxito.

0: Há sempre um grande êxito que é de facto marcado pelo tempo. E aqui a voz de Daniel Santa Cruz a trazer-nos este lindo. Vão passando 25 minutos das 9 da manhã.
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0: São praticamente 9:30 da manhã. Esta hora passamos sempre a olhar pela informação que marca a atualidade nacional e internacional. Um grupo cívico vai entregar amanhã na Presidência da República uma petição com 10.564 assinaturas a pedir a aquisição faseada de 6 aeronaves Canadair para integrarem a esquadra da Força Aérea de Combate a Incêndios. A proibição do uso de smartphones nas escolas será alargada aos alunos do 7º ao 9º ano, já no próximo ano letivo, segundo uma alteração ao Estatuto do Aluno, que é aprovada hoje em Conselho de Ministros. O mundo entra hoje em dívida ecológica, no dia da sobrecarga da Terra, ao esgotar os recursos naturais do planeta disponíveis anualmente. E os moradores da localidade de Val de Telhas, no Conselho de Mirandela, foram retirados de casa e estão concentrados na Junta de Freguesia devido ao fogo que está a rodear toda a aldeia. É uma informação que é avançada pela autarquia. E o Partido Comunista considera que há pontas soltas nos esclarecimentos prestados pelo Ministro da Administração Interna, Luís Neves, sobre as polémicas em que tem estado envolvido e quer ouvi-lo na Assembleia da República. O líder do Chega, André Ventura, considera que o Ministro da Administração Interna não tem nenhumas condições para continuar a integrar o Governo e pediu ao Presidente da República, António José Seguro, que intervenha. Já o Ministro da Administração Interna, Luís Neves, garante que se sente apoiado pelo Primeiro-Ministro, Luís Montenegro, e nunca pensou demitir-se na sequência das polémicas das últimas semanas. Olhamos para a atualidade internacional. O balanço das vítimas mortais do sismo de magnitude 7,1 que atingiu na terça-feira o sudoeste do Japão aumentou para 28. A confirmação é dada através de um porta-voz do governo japonês em conferência de imprensa. Os incêndios na região de Madrid, dados como estabilizados na quarta-feira, precisamente ontem à tarde, continuam hoje sem avançar e sem focos ativos. É uma informação que é avançada a esta hora também pelas autoridades locais. Destaque para a população de tigres no Nepal. Continua a aumentar, atingindo agora os 429 indivíduos. O anúncio é feito ontem pelas autoridades do país himalaico, com os esforços para preservar o felino ao longo dos anos e darem frutos. O primeiro-ministro israelita Benjamin Netanyahu confirmou que irá a Nova Iorque em setembro, apesar das recentes ameaças do autarca da cidade norte-americana, que apelou à detenção do líder israelita. Assim vai o país e o mundo nesta quinta-feira, 30 de julho. Daqui a pouco voltaremos à informação para lhe trazer também os destaques da informação regional.
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0: Uma voz que bem conhece, segue agora na antena. Chama-se Rui Bandeira, tem um novo single, chama-se Voltar. E é a canção que agora vai ouvir. Continuação de uma boa manhã para si.

Este é o novo tema de Leandro, chama-se Gritar ao Mundo, depois de termos ouvido também Rui Bandeira passar por cá com esse Voltar. Caminhamos para as 10 da manhã, amanhã de quinta-feira, 30 de julho, mês de julho, quase a dizer adeus, e o olá de agosto quase aí à porta. Deixe-me dizer que na próxima hora, relembro, vamos ter por cá o espaço de efemérides, também o espaço da DECO com a doutora Helena Guerra, e ainda também vamos verificar as ocorrências registadas nas últimas 24 horas. Já vamos aos destaques da informação regional, para já mais um êxito.

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1: Ficamos a 17 minutos das 10. Um despiste de uma viatura ligeira de passageiros provocou na noite de ontem 7 vítimas na Estrada Nacional 18 entre Azaruja e Évora. O Observatório do Lago Alqueva em Monsaraz inaugura na próxima segunda-feira uma exposição internacional que reúne 157 postais inspirados na astronomia. O Comando Distrital de Évora da PSP vai realizar no dia 5 de agosto uma ação de atendimento em Alandroal e a Câmara de Évora está a intensificar os esforços para encontrar uma solução para o processo do muro da Travessa da Palmeira. A Câmara de Moura e a Junta de Freguesia da Marleja inauguram no próximo dia 9 de agosto o novo edifício da Esplanada Mercedes em Marleja, transformado num moderno local de convívio, lazer e dinamização cultural. São notícias para desenvolver no Topo de Hora.
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1: Voltamos à música nesta manhã, agora para escutarmos Luís Fialho. Olhos.

verdadeiro êxito este tema dos 4:30, aqui numa versão um pouco mais acústica, ouvimos este terraplanismo. Estamos quase no final da primeira hora das manhãs desta quinta-feira. Deixe-me dizer-lhe que é já no próximo domingo, que acontece pelas 10 horas na Praça da Liberdade em Reguengos de Monsaraz, uma mostra de artesanato urbano, feira de velharias e bagageira vintage, organizada pela Associação de Artesanato Magia da Arte. As inscrições são limitadas por ordem de chegada ao e-mail habitual, ou seja, associaçãoartesanato.rmonsaraz@gmail.com. Repito, associaçãoartesanato.rmonsaraz@gmail.com. Portanto, faça a sua inscrição para participar nesta feira de velharias de bagageira vintage. É então no próximo domingo às 10 horas na Praça da Liberdade em Reguengos. No topo de hora vamos ter informação regional. Para já ficamos com os tribalistas. Recordamos aqui a velha infância, canção que nos leva até ao topo de hora.

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2: E no topo de hora digo-lhe como é que vai estar o tempo nesta quinta-feira, 30 de julho. Pode contar com um dia de céu pouco nublado ou limpo, vento a soprar em geral fraco, pequena descida da temperatura. Ainda assim, as máximas aproximam-se dos 40. 38 graus de máxima prevista hoje para Reguengos de Monsaraz e Moura, 37 para Alandroal e Mourão, 36 em Évora, Redondo, Portela e Beja. São esperados 33 graus em Porto Alegre.
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2: Edição das 10, uma vez mais, muito bom dia. Um despiste de uma viatura ligeira de passageiros provocou na noite de ontem 7 vítimas na Estrada Nacional 18 entre Azeruja e Évora, junto ao acesso à Autoestrada A6. De acordo com o Comando Subregional de Emergência e Proteção Civil do Alentejo Central, este acidente envolveu uma viatura ligeira de passageiros e resultou em 7 vítimas que foram avaliadas pelas equipas de emergência no local, não sendo para já conhecida a gravidade dos ferimentos. O alerta mobilizou meios de socorro para a zona do acidente, onde decorreram essas operações de assistência às vítimas e de reposição também das condições de segurança na via. Na sequência do acidente, o acesso à autoestrada A6, no local onde ocorreu este despiste, esteve, nessa altura, cortado ao trânsito. O Observatório do Lago Alguer em Monsaraz inaugura na próxima segunda-feira, às 21h, uma exposição internacional que reúne 157 postais inspirados na astronomia, criados por 130 participantes de 24 países e comunidades, intitulada Postais para o Universo, Mensagens Sem Fronteiras. A exposição estará patente até 23 de agosto. A sessão de inauguração será seguida de momentos de observação do céu noturno nas instalações do Observatório. A mostra apresenta uma seleção de trabalhos recebidos através de uma chamada internacional de arte postal, promovida pelo Grupo Lusófono de Astronomia para o Desenvolvimento e para assinalar também o seu 10º aniversário. A iniciativa contou com participantes de países e comunidades como a Alemanha, Brasil, Cabo Verde, Estados Unidos da América, Itália, Japão, Macau, Moçambique, Portugal, Suíça e Tailândia. O Comando Distrital de Évora da PSP vai realizar na próxima quarta-feira uma ação de atendimento em Alandroal dedicada ao esclarecimento de dúvidas e regularização de situações relacionadas com armas. A iniciativa permite esclarecer dúvidas sobre licenças caducadas, registros, livretos e armas herdadas. A iniciativa decorre nas instalações da Câmara Municipal entre as 9h30 da manhã e 1h30 e entre as 13h30 e as 16h. A Câmara Municipal de Évora está a intensificar os esforços para encontrar uma solução célere para o processo do muro da Travessa da Palmeira, um problema que se arrasta há vários anos e que continua a comprometer a imagem de um dos espaços do Centro Histórico da cidade. Com esse objetivo, a vereadora com o pelouro do património, Carmen Carvalheira, reuniu ontem com os serviços jurídicos de património e de arqueologia do município numa sessão de trabalho destinada a preparar uma reunião alargada com todas as entidades envolvidas, agendada para o dia de hoje. E a Câmara Municipal de Moura e a Junta de Freguesia da Marlanja inaugurou no próximo dia 9 de agosto o novo edifício da Esplanada Mercedes em Marlanja, transformado num moderno local de convívio, lazer e dinamização cultural. O espaço deverá funcionar como um ponto de encontro multiusos ao ar livre, com um jardim que permita o usufruto da população e que possa servir para atividades da massa associativa, comissões de festas e outras entidades da freguesia. As expectativas são elevadas e a população está ansiosa pelo renascer deste edifício.
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3: Entre os dias 7 a 16, Portel promove Agosto em Festa, apresentando a 28ª edição do Festival Internacional de Folclore, que terá lugar no Parque Doutor França, entre os dias 7 e 9 de agosto. 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E dia 16, Banda Filarmónica Municipal Portelense. 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
2: E desde já passam 10 minutos, uma vez mais, bom dia, bem-vindos à segunda hora.
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2: Já vamos ficar a saber o que ficou registado na história neste dia 30 de julho. Para já, a melhor música no arranque de hora em 99FM. Abrimos com Maninho e também Marisa Lives. A música chama-se Garota. Desejo-lhe um bom dia de trabalho. Boas férias, se for o seu caso.

Um êxito esta canção, Garota com o Maninho e também Marisa Liz, aqui numa versão ao vivo. Vou passando 14 minutos das 10 da manhã. Como sempre fazemos na segunda hora das manhãs da Voz de Reguinhos, passamos a olhar por aquilo que ficou registado na história neste mesmo dia. Fica então a saber que a 30 de julho assinala-se o Dia Internacional contra o Tráfico de Pessoas. É também o Dia Internacional da Amizade. Neste mesmo dia nascia em 1863 Henry Ford, construtor que revolucionaria a indústria automóvel ao estabelecer a primeira linha de montagem. Oliveira Salazar, em 1930, criava a União Nacional, partido político único, e eram ilegalizados todos os restantes partidos e associações políticas. Nasci também a Grécia e a Turquia, no ano de 74, com o patrocínio do Reino Unido, assinavam a declaração que previa o cessar-fogo em Chipre. E no ano de 2004, o preço do barril de Brent no Reino Unido ultrapassava pela primeira vez a barreira dos 40 dólares em 24 anos, fixando-se nos 40,5. O crudo atinge o valor máximo em Nova Iorque, com os 43,8 dólares por barril. Finalmente, digo-lhe também que neste mesmo dia, mas no ano de 2012, o Presidente da República, Cavaco Silva, promulgava a Lei do Arrendamento. Alguns dos factos registados na história neste dia 30 de julho. Daqui a pouco, o espaço da defesa do consumidor. E agora voltamos aos êxitos da música nesta manhã de quinta-feira, agora com os Calema e também Sara Correia. Já toca esse Respirar.

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0: Quem não conhece este êxito de Gustavo Lima e Luís Fonsi, chama-se Vagabundo. Atrás também da voz de Reguinho, escutou Calema e Sara Correia com esse Respirar. Vão passando 23 minutos das 10 da manhã. Às quintas-feiras temos sempre por cá o espaço da defesa do consumidor.
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0: Sem dúvida, e ao telefone, como sempre, já temos a doutora Helena Guerra. Muito bom dia.
2: Muito bom dia.
0: Bem-vinda uma vez mais.
2: Obrigada.
0: Ora, cá estamos nós neste nosso último contacto antes das férias, não é?
2: Justamente.
0: Apesar da doutora ter vindo aqui a dizer várias vezes que a DECO não tira férias, não é?
2: É verdade, há sempre alguém que está disponível para atender os consumidores.
0: Muito bem, ainda bem que assim é. Ora, para já, neste nosso contacto hoje vamos falar sobre fraudes financeiras que estão cada vez mais frequentes e muitas das vezes os consumidores não sabem como se defender disto, não é?
2: Exatamente, sem dúvida. A própria DECO é cada vez mais contactada por consumidores que são vítimas de fraudes financeiras. Eu acho que já não há ninguém que não tenha recebido um contacto telefónico ou por SMS com a tentativa de sacar dados pessoais e bancários com o intuito de aceder às contas bancárias e no fundo essas situações configuram fraudes financeiras e por essa razão a DECO não pode deixar de alertar para os cuidados que os consumidores devem adotar nestas circunstâncias. Em primeiro lugar, dizer que entre os esquemas mais perigosos da atualidade destacam-se as falsas chamadas telefónicas em nomes de bancos, como acabámos de referir, uma técnica utilizada por criminosos para roubar, como também já mencionei, dados pessoais e, consequentemente, para acesso às contas bancárias e a realização de transferências fraudulentas. Este tipo de burla é conhecida internacionalmente como spoofing, ou seja, é um tipo de fraude que está a crescer cada vez mais rapidamente em vários países europeus, incluindo Portugal, estes burlões aproveitam-se do medo, da pressão psicológica e da confiança que os utilizadores depositam nas instituições financeiras. Os criminosos fazem-se passar por funcionários do Departamento de Segurança do Banco e ligam às vítimas, alertando para alegados movimentos suspeitos na conta, tentativas de acesso indevido ou pagamentos não autorizados. Durante a chamada, tentam convencer a pessoa a fornecer códigos de segurança, palavras-passe, números de autenticação ou até a confirmar operações no telemóvel. O detalhe mais alarmante é o de a própria chamada telefónica parecer totalmente legítima. Em muitos casos, o número apresentado no ecrã coincide exatamente com o contacto oficial do banco. Esta manipulação tecnológica aumenta significativamente a credibilidade do golpe e leva muitas vítimas a agir sem suspeitar. Então, vamos verificar como é que funcionam passo a passo este tipo de fraudes para que os consumidores possam estar mais atentos e poder prevenir estas situações. Desde logo, o utilizador recebe uma chamada telefónica inesperada, o alegado assistente bancário informa sobre movimentos suspeitos, a vítima é pressionada a agir rapidamente para bloquear a conta e nessa ocasião são pedidos códigos enviados por SMS, confirmações na aplicação bancária ou dados de acesso. Com essas informações, os criminosos conseguem entrar na banca online e movimentar dinheiro em poucos minutos. A componente emocional é essencial neste tipo de ataque. Os burlões criam um ambiente de urgência e medo para impedir que a vítima pense com clareza ou confirme a informação junto do banco. Os ataques digitais evoluíram muito nos últimos anos. Hoje em dia, os criminosos utilizam técnicas cada vez mais sofisticadas, capazes de manipular comportamentos humanos com enorme eficácia. Muitas vítimas acabam enganadas porque confiam no número apresentado no seu telemóvel, recebem mensagens ou chamadas muito profissionais, estão pouco informados sobre a segurança digital, agem sob pressão emocional e acreditam estar a proteger a sua própria conta bancária. Além disso, a crescente utilização da banca online e dos pagamentos digitais aumentou a exposição dos utilizadores a este tipo de ameaça. Existem vários indícios que podem ajudar a identificar uma tentativa de fraude. Tome nota dos principais. pedidos urgentes de códigos ou palavras-passe, pressão para agir imediatamente, ameaças de bloqueio da conta, solicitação de dados confidenciais por telefone, chamadas inesperadas relacionadas com a segurança bancária, erros de linguagem ou informações pouco claras. Nestes casos, é importante recordar que nenhum banco solicita palavras-passe completas ou códigos de autenticação ou validações urgentes por telefone. Por essa razão, nunca forneça códigos por SMS ou PINs ou passwords. Se tiver dúvidas, termine imediatamente a chamada e contacte o banco através dos números oficiais presentes no site ou no verso do cartão. A literacia digital é uma das armas mais eficazes contra o cibercrime. Conhecer os esquemas mais comuns ajuda, com certeza, a reconhecer as tentativas de fraude. As fraudes online, como acabámos também de mencionar, são cada vez mais sofisticadas e personalizadas. O próprio recurso à inteligência artificial, à clonagem de voz e à falsificação de identidade digital está a tornar os golpes mais difíceis de detectar. Um simples momento de distração pode resultar em perdas financeiras significativas ou no roubo de dados pessoais. No mundo cada vez mais digital, a segurança online deixou de ser apenas uma preocupação tecnológica. Tornou-se uma questão essencial do cotidiano. Por isso, já sabe, se for vítima de um deste tipo de esquemas, não hesite em fazer uma denúncia. Junto da DECO, que também reencaminharemos para as autoridades competentes, ou diretamente junto das entidades policiais, a GNR, a PSP, que também, obviamente, atuarão no sentido de poder defendê-lo e protegê-lo destas situações, uma vez que as mesmas configuram uma fraude e as fraudes são legalmente consideradas crimes. Portanto, é muito importante que o consumidor atue o mais rapidamente possível e, nestes casos, volto a relembrar que a DECO está disponível para estas situações e todas aquelas que dizem respeito aos direitos do consumidor, podendo sempre contactar-nos através da estrutura regional no Alentejo, sediada em Évora, ou através do protocolo que nos liga ao município de Requinhos de Monsaraz, cujo atendimento corre sempre nas segundas e quintas-feiras do mês, das 14 às 17.
0: E é importante relembrar que esse atendimento em Reguengos de Monsaraz vai acontecer no mês de agosto, precisamente no dia 13, portanto ainda tem algum tempo para fazer essa mesma marcação.
2: Exatamente.
0: Bom, julgo que por hoje estamos conversados, como se costuma dizer, não é?
2: Exatamente, por hoje estamos conversados.
0: Então espero que possa continuar a ter uma boa semana e também umas boas férias.
2: Muito obrigada, igualmente para todos os que nos ouvem a partir da Rádio Voz de Reguinhos e também para toda a equipa, particularmente para o João. Boas férias.
0: Muito obrigado, um bom dia.
2: Bom dia.
0: Obrigado, até breve. Doutora Helena Guerra, da Defesa do Consumidor, a partir da DECO Alentejo em Évora, com este tema que nos trouxe hoje à antena a falar-nos sobre estas fraudes financeiras.
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0: Um minuto para lá das 10h30 da manhã.
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0: Depois das 11 horas no ar, vamos ter mais uma edição de Discos Pedidos. Quero relembrar que depois do meio-dia no ar vamos ter o espaço de mensagens e por isso está a tempo, obviamente, de enviar a sua participação para o nosso Facebook via SMS ou via WhatsApp 961-734-481. 961-734-481. Já vamos também verificar quais as ocorrências registadas nas últimas 24 horas pela Guarda Nacional Republicana. Para já voltamos à música com Matias Damasio, Entre Sonhos e Suspiros. É a canção que agora vai tocar na sua voz de reguengos. Se vai ao volante a esta hora, boa viagem. Obrigado pela preferência e também pela boleia que nos dá.

0: O primeiro grande êxito dos Alentons chama-se Amor Antigo. Vamos caminhando para as 11 da manhã. Tempo agora para conferirmos também as ocorrências registadas nas últimas 24 horas pela GNR.
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2: Bom dia, senhores ouvintes. Fala-vos o 2º Sargento Rui Beijinho da Sala de Situação do Comando Territorial da Guarda Nacional Republicana, Évora, para vos informar acerca da atividade operacional desenvolvida no dia 29 de julho de 2026. Na área de responsabilidade deste comando ocorreram 3 acidentes de viação, sendo uma colisão, um despiste e um atropelamento, o qual resultaram de 6 feridos leves e 2 feridos graves. Registrou-se um incêndio florestal, tendo ardido pasto, tendo resultado danos materiais. No âmbito da criminalidade, foram registradas 16 ocorrências, sendo 7 crimes contra as pessoas, 5 crimes contra o património, 2 crimes contra a vida em cidade e 2 crimes previstos em relação à bolsa. Foram efetuadas 2 detenções em flagrante delito, sendo uma pelo crime de condução sem habilitação legal e uma pelo crime de

0: em circulação. No âmbito de contornos assinados, estamos 62 infrações relativas à legislação rodoviária. Mantemos as operações direcionadas à prevenção da floresta e ao controle do mato na madeira do pinheiro, do policiamento intensivo cheiro, sensibilização da problemática dos afogamentos, incidência nos exames escolares, uma operação com incidência na sensibilização para a necessidade de adoção de comportamentos de autoproteção de escolar, uma operação com incidência na segurança das residências no Porto Verneio, Verão Seguro e Campo Seguro. Para hoje é tudo, salve a situação do Comando Territorial de Évora e restante efetivo desta unidade, seja a todos vós um ótimo dia.
1: 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Uma informação que nos chega sempre da sala de situação do Comando Territorial de Évora da Guarda Nacional Republicana. Estamos quase a terminar esta edição de quinta-feira das Manhãs da Voz de Reguengos. Ainda há tempo para mais alguns temas musicais, por exemplo este, Pobre Ex-Namorado, com os vizinhos já toca na sua rádio.

0: Mais uma voz do Alentejo a passar por cá nesta manhã e a terminar também a edição das manhãs. Chama-se Chiaro e trouxe-nos esta drigueirinha. Ficámos a 7 minutos das 11. Daqui a pouco vamos ter mais uma edição de discos pedidos e obviamente estamos a contar consigo desse lado. Lembramos que depois do meio-dia temos o espaço de mensagens e pode obviamente também participar através do Facebook da Voz de Reguengos ou então enviando uma mensagem SMS ou uma mensagem WhatsApp. Lembramos qual é o número: 961-734-481. 961-734-481. Volto daqui a pouco. Até já.
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0: 5:30 depois das 11, uma vez mais, muito bom dia, sejam bem-vindos à hora dos discos pedidos.
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2: E cá estou consigo até ao meio-dia para passar também a música que quero escutar nesta manhã de quinta-feira. 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
2: 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Instituto Ótico de Reguengos, o seu ótico de família. Já deverá também conhecer o número que deve ligar para participar. Caso não conheça, eu digo-lhe 266-502-766. Repito, 266-502-766. Fica disponível até ao meio-dia. E avançamos então para a participação do nosso ouvinte Feliciano. Muito bom dia.
4: Oh, Sr. João, muito bom dia.
2: Como é que está? Bem disposto?
4: Sempre bem disposto, Sr. João.
2: E o trabalho, como é que está a correr?
4: O trabalho está a correr normalmente.
2: Hoje, não é?
4: Hoje está a correr normal, Sr. João. Olha, um abraço para todo aquele que está na escuta, Sr. João.
2: Um abraço também da minha parte. Pronto, mas como estava...
4: Esta tu já veste o dia hoje.
2: Pois, exatamente. Provavelmente sim, provavelmente.
4: Pois, já está. Esta hora já está bocado, está quase ligado à máquina, Sr. João.
2: Esperamos que não, não é? Que isso é uma... Isso é uma, isso
4: é uma máquina que dá para dormir, Sr. João.
2: É uma expressão muito forte.
4: Ele percebe, Sr. João.
2: Ele percebeu, com toda a certeza. Ora bem, então vamos saber qual é a frase de participação.
4: Ora, Instituto de Reguengos e Ótico de Família.
2: Hoje quem vamos ouvir?
4: Ora, Daniel Ferreira, Menina Bonita não paga.
2: Portanto, exatamente, Menina Bonita não paga, mas também não anda, é o nome da música.
4: Não anda, pois é, portanto, tem que estar sempre sentadinha para andar.
2: Fantástico.
4: A dedicatória, seus irmãos, como é quinta-feira, é sim, para ser rápida para todos os ouvintes, todos os participantes, e pronto, e possam ir na rádio, e ficamos por aqui.
2: E ficamos por aqui, sim senhor.
4: E amanhã logo se dirá o que é que vai dar.
2: Exato. Pronto, então amanhã cá o esperamos. Sendo assim, um abraço e a continuação de um bom dia de trabalho.
4: Um abraço para o meu amigo João, até amanhã e obrigado.
2: Obrigado eu pela participação, até amanhã. Vamos então ouvir a voz de Daniel Ferreira, que abre assim esta edição de Discos Pedidos.

0: Aí está a voz de Daniel Ferreira, aqui com Menina Bonita Não Paga, Mas Também Não Anda. Esta é a edição de Discos Pedidos para esta quinta-feira. E voltamos ao telefone agora para conversarmos com a nossa ouvinte Conceição Aires. Muito bom dia.
1: Esta música é mesmo sensacional.
0: Também gostou, já vi. Pronto, provavelmente vai ser mais uma que anda para a sua playlist.
1: Sim, sim.
0: Logo se vê.
1: Quando acontece, eu pede o Luciano, ele também pede-me também.
0: Pois. Sim, senhora. Muito bem. Está tudo bem com a Conceição?
1: Obrigado, Luciano. Deixar a porta aberta, filho.
0: Pronto. E perguntava eu, está tudo bem consigo, Conceição?
1: Sim, graças a Deus, está tudo ok, sim.
0: Pronto, ainda bem. Muito bem.
1: Com um bocadinho de calor, não é?
0: Pois, mas isso é uma coisa tão normal, não é?
1: É normalíssimo. Pois, claro.
0: Claro. Então, pronto, vamos à frase.
1: Isto é o ótico de Arguengos, o seu ótico de família.
0: E hoje quem vamos ouvir?
1: O Stylacte com Amor, Amore. Eu estou aqui.
0: Exato. Vamos, portanto, dedicar esse tema?
1: Olha, em primeiro lugar vai já aí para a Fernanda e para o esposo, que é o Sr. Fialho, aqui das aldeias.
0: Sim.
1: Depois vou agradecer as palavras da Célia ontem.
0: Sim.
1: Pronto, não tenho palavras para as palavras dela. Muito obrigado. E um beijinho muito especial para ela. E depois vai para a minha princesa. Depois vai para a Nedita e para o Francisqueiro. Vai para o João Cosme. Vai para o Yuyui. Você sabe quem é? Eu também sabe.
0: Sim, sim.
1: Depois vai para a Alexandra. Depois vai para as meninas da Azaruja. Vai para o Zé da Horta com as Rápidas Melhoras. Vai para o Joaquim Elias. Vai para o Manuel Rosado. Vai para o... Como é que ele se chama? O Agostinho da Marleja. É aquele que tem lá o café, como é que ele se chama? O Bibi. O Bibi.
0: Sim, sim.
1: Vai para o Bibi. Olha, e vai para o restante de ouvintes. Para o Tó e para o António Pires.
0: Sim.
1: O Tó ainda precisa, porque o Tó nunca fala em mim. É zero para ele.
0: Pronto.
1: É zero, zero.
0: Sim, senhor.
1: Pronto. Se ele entrar, não digo para mim que eu não quero.
0: Pronto.
1: E pronto, João, olha, fica de ver o resto, para a Maria Custódia, para a Bete, para todos, pronto.
0: Para todos, muito bem.
1: Ah, e para Mil Fontes.
0: Para Mil Fontes.
1: Esqueci o Mil Fontes.
0: Pronto, fica dedicado então.
1: Até amanhã, se quiser, e beijinhos para todos.
0: Obrigado, Conceição, um beijinho para si também.
1: Obrigado, eu, obrigado.
0: Até amanhã, bom dia. 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

0: Sim, ouvimos os Starlight neste tema Amor, Amor, Amor. Estamos na edição da manhã de Discos Pedidos. Lembramos que, caso queira participar também na próxima hora via mensagem, 961-734-481 é o número das mensagens, ou então basta enviar-nos um pedido para o Facebook da nossa estação de rádio. Seguimos com a participação agora do ouvinte António Pires. Muito bom dia.
1: Ora, muito bom dia.
0: Então, António, como é que isso está hoje?
1: Tudo bem.
0: Vai sentando, não é?
1: É.
0: Sim, senhor. Ora bem, então vamos à nossa habitual frase.
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0: Hoje quem vamos ouvir?
1: Ora, vamos ouvir aí a Maria Lisboa aí com Tenho Fé em Deus.
0: E vamos dedicar esse tema?
1: Ficamos aqui para os colegas de trabalho, o Instituto Ótico aqui para a Beguaria, para a minha irmã, para a Flávia, depois assim, depois aqui ali, para a Dona Conceição, para a Dona Manuela Marques, para a Dona Maria Carreguês. O Zé da Horta, o Beques, o Cristiano, o Daniel Calvino, o Francisqueiro, o Padre Nevita, o Vossa de Negar e o resto dos nossos amigos todos aí, com um bom dia para todos.
0: Muito bem, fica então dedicado. Sendo assim, António, um ótimo dia de trabalho para si também e obrigado pela participação.
1: Obrigado, igualmente também para o Sr. João.
0: Obrigado, até amanhã, bom dia.
1: Bom dia.
0: Vamos então ouvir Maria Lisboa, Tenho Fé em Deus.

0: E depois da Maria Lisboa, vamos prosseguindo. O relógio vai marcando 11h25. Agora vamos voltar à nossa linha telefónica para conversarmos com o Francisco. Muito bom dia.
1: Olá, sou João Ferreira, bom dia.
0: Como é que está? Tudo bem? E por aldeias?
1: Acabamos indo com calor, mas está tudo bem.
0: Ainda bem que sim. Então, vamos à frase, não é?
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0: Ora, vamos voltar a ouvir a Rosinha.
1: Foi nesse tema já tem alguns anos, mas muito bonito. Eu seguro no pincel do meu amor.
0: E vamos dedicar o tema, não é?
1: Ora, vamos dedicar exclusivamente para o menino bonitinho e Joaquim José Pincelinho de Aldeias de Montoito, para o amigo José Manuel Paga também das Aldeias, para o menino Luizinho Faustino também das Aldeias de Montoito, para a Ana Margarida e para a sua irmã Claudinha Bonitinha, para o Joaquimzinho Burrical, para o amigo Zezinho da Horta, as melhores para ele, e para a Conceição Aires e para o seu marido António Aires, para o amigo Francisco Cabral, para o carapinteiro Manuel Guerreiro de Aldeias de Montoito, para o Alexandre e para as suas colegas maravilhosas, para o menino Minho Coelho e para a menina Marisa, para o Dr. Nelson Macieira e para a menina Belinha, para o amigo Zé Patinho e para a sua esposa Gertrudes, para o amigo Sérgio Mónica e para a prima Juscelina, para o amigo João Rosa e sua esposa Carla Canelas, para o grupo da Morgada e para a menina Paulinha Canheiro, para as meninas do Lar Montoito, e para a Maria José de Arguenhos e seu gatinho Gabriel. Está tudo.
0: Está dedicado, Francisco. Continuação de boa quinta-feira para si.
1: Igualmente, Sr. Ferreira, e até amanhã.
0: Até amanhã. Bom dia. Vamos então ouvir a Rosinha, depois de recordarmos que esta é uma hora patrocinada pelo Instituto Óptico de Arguenhos.
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0: Estamos na edição da manhã dos discos pedidos e depois de ouvirmos a Rosinha, seguimos ao encontro do nosso ouvinte Toy. Muito bom dia.
1: Bom dia, Sr. Ferreira, e a todos os seus fiéis ouvintes.
0: Como é que está o Toy? Tudo bem?
1: O Toy está uma maravilha, Sr. Ferreira. O Topo Giro já o está a chamar.
0: Ah, é? Está? Então?
1: Hoje não está cá o Vitinho, hoje é o Topo Giro. O Sr. Ferreira ainda se lembra do Topo Giro?
0: Lembro perfeitamente, é verdade.
1: Ei, quem é que me recorda aquele rato orelhudo? Mas não é aquele que não montou quatro lá nas poderas, é outro, Sr. Ferreira.
0: Você agora fez-me rir realmente, porque já não se fazem bonecos como aquele, não é?
1: Ah, pois não. Você, o Sr. Ferreira viu que passou aí numa rede social há tempo com os bonecos da nossa altura, com a idade que eles estavam, Sr. Ferreira.
0: É assim, não sei ao que é que se refere, mas de vez em quando vejo algumas coisas, sim.
1: A pantera cor-de-rosa, já velhinha, sentada no sofá, e os outros, o rato Mica, e pá, já cacheiro. Ei.
0: Ah, isso não vi.
1: Não viu?
0: Não, isso já não. Portanto, provavelmente alguma imagem que anda por aí a circular, mas lá está, não tenho acesso a tudo, não é?
1: Ela faz chegar.
0: O Toy, eu sei que tem tudo aí pelo correio, portanto...
1: É coisas de manter
0: correio. Pois, se calhar.
1: É o armazenamento. Olha, um abraço para o Bibes, outro para o Zé da Horta e outro para o Damotinha lá de São Manchim.
0: Muito bem, um abraço então para todos eles, estão a ouvir-nos.
1: E as melhoras ao Zé da Horta.
0: Exatamente, um abraço ao Zé da Horta, com quem ontem conversámos, e que a saúde possa melhorar ainda mais.
1: Eu não o atendi, Sr. Ferreira, e ele por acaso ficou logo lá a seguir, porque eu tentava ali em pesquisas a mais o amigo Isidro, mas não fui capaz de entrar na rádio ontem com as pesquisas que estávamos a fazer.
0: Pois.
1: E depois de tarde foi muito complicado, pronto.
0: Sim,
1: o Topo Gigi atacou foi até à tarde.
0: Já sei que tentou, mas não conseguiu, não é?
1: Não, é ouvir por outro lado e a tentar ligar para a rádio não veio.
0: Pois.
1: Para a rádio não veio.
0: Não é fácil às vezes.
1: Há atraso.
0: É, infelizmente.
1: Infelizmente, mas pronto. A gente também estamos no lente, somos mais vagarosos.
0: Dizem. Dizem isso.
1: Tal e qual.
0: Bom.
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0: Quem vamos ouvir?
1: O Kim Barreiros com o hino da amizade.
0: Muito bem, vamos dedicar.
1: O Sr. Ferreira, não sei se sabe, hoje é o dia do amigo.
0: Não sabia, por acaso não sabia.
1: Este é assim, comentar isto com o Ferreira, pá. Pronto, por isso é que vai ser esta música do hino do amigo. Vai para todos os amigos e amiga, com uma excelente quinta-feira para todos, Sr. Ferreira.
0: Uhum.
1: As melhores para quem está menos bem de saúde. Oh, Dona Conceição, eu não fico chateada com o Toy. O Toy dedica sempre para todos. Porque da parte dela, a observação do Toy até ficou a triplicar, falou três vezes no Toy, já fica até segunda-feira.
0: Pronto, muito bem. Ok, então.
1: Olá, Sr. Ferreira, um bom final de tarde para todos. As melhores para quem está menos bem de saúde. Um abraço e até amanhã.
0: Um abraço e bom descanso por aí.
1: Vá, obrigado. Vá,
0: até amanhã. Obrigado, bom dia. O Toy a participar e a pedir então Kim Barreiros. Vamos ouvir este hino da amizade.

0: E assim ouvimos o Kim Barreiros com este hino da amizade. 20 minutos para o meio-dia. Seguimos até Vendinha. Conversamos com o nosso ouvinte, Rosarinho. Muito bom dia.
1: Bom dia, João.
0: Bom dia, Rosarinho. Como está hoje?
1: Muito bem, obrigada.
0: Na nossa companhia, não é?
1: Claro.
0: Por sim. Casa.
1: Ah, agora já não sai para a rua, não.
0: Pois.
1: Nem pode sair no quintal.
0: Se já não foi, esta hora também já não vai, não é?
1: Não, já fui.
0: Ah, já foi?
1: Já, pronto. Agora já não sai de casa mais.
0: Pronto, muito bem. Sim, senhora, faz muito bem, porque agora começa a aquecer, não é?
1: É, está muito calor.
0: Exato. Muito bem, então vamos à nossa frase.
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0: Hoje quem vamos ouvir?
1: Pois... Foi assim à própria da hora, pode ser a Mónica Sintra, Anjo
0: Sim.
1: da Guarda.
0: O Anjo da Guarda da Mónica Sintra.
1: Sim.
0: Vamos dedicar, não é?
1: Vamos dedicar à Marília, ao pai que me deixou a porta aberta, ao Feliciano, à Fátima Henrique,
0: Sim.
1: à Conceição Aires, ao Zé da Horta, com votos de 2 melhoras. Para a Nevita, para o meu filhote que deve estar a ouvir, para o meu marido, para a Manuela Cambaio, para quem mais gostar de ouvir, agora também, não tenho aqui a capa.
0: Como se costuma dizer, de A a Z, não é?
1: De A a Z,
0: exatamente. Fica tudo incluído.
1: Claro.
0: Pronto, muito bem.
1: Está bom.
0: Então, Rosarinho, espero que possa continuar a passar bem esta quinta-feira, está bem?
1: Muito obrigada, João, igualmente.
0: Sim. Obrigado eu pela sua participação.
1: Deus.
0: Até amanhã.
1: Até amanhã, um beijinho.
0: Um beijinho também, bom dia. Era só ouvindo Rosarinho a pedir então a Mónica Sintra, já vamos escutá-la. Lembramos, a 18 minutos do meio-dia, que esta é uma hora exclusivamente patrocinada pelo Instituto Ótico de Reguengos. 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

0: Um dos grandes êxitos da carreira de Mónica Sintra. Ouvirmos este som, Anjo da Guarda. Tempo agora para voltarmos à nossa linha telefónica nesta manhã de pedidos musicais. Relembrando que depois do meio-dia no ar vamos ter o espaço de mensagens. Está a tempo ainda de enviar a sua participação via SMS ou via WhatsApp 961-734-481. Repito, 961-734-481. E agora vamos até a Mieira conversar com a Flávia. Muito bom dia.
1: Bom dia.
0: Olá, Flávia, tudo bem?
1: Está tudo bem.
0: Como é que está a correr o trabalho?
1: Bem, está a correr bem.
0: Pronto,
1: um bocadinho de calor, mas está a correr bem.
0: Só um bocadinho.
1: Só um bocadinho.
0: Ora bem, então vamos saber qual é a frase, Flávia.
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0: Hoje quem vamos ouvir?
1: O Jorge Guerreiro, com o tema A Festa na Aldeia. Acho que é assim.
0: Sim, exatamente, é isso.
1: É isso.
0: Vamos dedicar a música?
1: Aos meus pais, ao meu irmão, à Conceição Ares, à Marília, ao Becas, ao António Pires, ao Toy e a todos os ouvintes que estiverem na escuta, é para todos, ao Sr. Zé da Horta, com as melhoras, e para toda a gente que estiver na escuta.
0: Muito
1: e à Sra. Maria.

0: Esperança também. Para ela também um beijinho. E está tudo, para toda a gente estiver na escuta, é para todos.
1: Muito bem, Flávia, fica então dedicado. Desejo então que possa ter um bom dia de trabalho.
0: Ok, obrigada. Até amanhã.
1: Até amanhã, um bom dia. E ficamos mesmo por aqui quanto à sua participação nesta manhã de pedidos musicais. Vamos para já escutar Jorge Guerreiro, o seu novo single chama-se Festa na Aldeia.

0: Ora está Jorge Guerreiro, que muito em breve vai estar no Campinho, exatamente por ocasião das festas populares. Ele que vai estar por cá certamente para fazer um grande espetáculo. Ouvimos esta festa na aldeia, este mais recente single de Mora, em que contámos com o apoio do Instituto Ótico de Reguengos.
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0: Fechamos esta hora de emissão dizendo-lhe que daqui a pouco vamos ter informação regional num simultâneo Rádio Voz de Reguengos, Rádio Castrense. Depois trazemos algumas propostas para o seu almoço e depois até à uma. Já sabe que por cá estão também as mensagens habituais dos nossos ouvintes, desse espaço habitual de discos pedidos por SMS, WhatsApp ou por Facebook. Fique desse lado. Até já.
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0: Boa tarde, Andréia Guerreiro assume a direção do Centro de Emprego e Formação Profissional de Beja, tal como a Rádio Castrense noticiou ontem. Andréia Guerreiro é a nova diretora do Centro de Emprego e Formação Profissional de Beja, iniciando funções já no próximo dia 1 de agosto. Licenciada em Turismo, Andréia Guerreiro desempenha atualmente funções como técnica superior na Câmara Municipal de Almodóvar, concelho onde reside há mais de 30 anos e onde tem mantido uma forte ligação à comunidade local. No plano autárquico, exerce o cargo de Presidente da Assembleia Municipal de Almodóvar, sendo igualmente presidente do Conselho Geral do Agrupamento de Escolas do Conselho, funções que refletem o seu envolvimento ativo na vida pública e institucional da região. Entre setembro de 2024 e fevereiro de 2026, liderou ainda a Distrital de Beja do Partido Social Democrata, reforçando o seu percurso político no distrito. Em junho passado, André Guerreiro foi eleita Conselheira Nacional do PSD, integrando o Conselho Nacional Social Democrata. Com esta nomeação, André Guerreiro passa a liderar uma estrutura estratégica no apoio ao emprego e à qualificação profissional no distrito de Beja, assumindo um papel relevante na dinamização do mercado de trabalho local. Nos outros distritos alentejanos, no distrito de Évora, José Miguel Fernandes vai assumir a direção do Centro de Emprego e Formação Profissional, substituindo Paula Caeiro. Recorde-se que José Miguel Fernandes foi candidato da coligação PSD, CDSPP, MPT e PPM à presidência da União de Freguesias de Bacelo e Senhor da Saúde. Em Porto Alegre, Jorge Bandeira assume funções no Centro de Emprego e Formação Profissional, sucedendo a Maria da Conceição Silva. O novo diretor é membro da Conselhia do PSD de Porto Alegre e já desempenhou funções como diretor adjunto naquela estrutura. No Alentejo Litoral, Luís Raposo será o novo diretor do respectivo Centro de Emprego, substituindo Graça Nunes. O novo dirigente integra a Assembleia Municipal de Santiago do Cacém. Uma criança de 11 anos foi esquecida por um motorista de autocarro numa área de serviço na A2 em Almodóvar. Uma menina de 11 anos foi deixada para trás numa área de serviço da A2 em Almodóvar depois de uma paragem não prevista de um autocarro da Flixbus. A situação ocorreu na passada segunda-feira, está a gerar indignação por parte da família. A jovem viajava sozinha entre Lisboa e Faro, num percurso que fazia habitualmente para se deslocar entre os pais que vivem separados. Durante a viagem, o autocarro fez uma paragem extraordinária devido a uma avaria na casa de banho. A criança saiu para utilizar as instalações da área de serviço, mas quando regressou, o veículo já tinha retomado a marcha. Sozinha e em pânico, a menina acabou por ser auxiliada por funcionários do local, que a acalmaram e prestaram apoio até a chegada do pai, que se deslocou imediatamente para o local após ser contactado. Enquanto isso, em Faro, a mãe guardava a chegada do autocarro e confrontou o motorista. Segundo o relato da família, o condutor terá respondido que não a ama e que situações semelhantes não são inéditas e ter-se-á recusado a identificar-se. As autoridades foram chamadas ao caso, a PSP de Faro a acionar a GNR acabou também por acompanhar a criança até a chegada do pai. Apesar do susto, a menor encontrava-se bem. Os pais garantem que toda a documentação exigida para a viagem de menores estava devidamente preenchida e acusam o motorista de negligência. O caso já seguiu para a justiça. Em comunicado, a Flixbus confirmou ter conhecimento da situação e informou que já está a investigar o sucedido em conjunto com o operador responsável pela viagem. A empresa lamenta o ocorrido, assegurando que a segurança dos passageiros é prioritária e que serão tomadas medidas para evitar situações semelhantes no futuro. Além da criança, também outra passageira terá ficado na área de serviço com a bagagem a seguir também viagem. Em Brinches, um jovem foi detido por tráfico de estupefacientes. No concelho de Serpa, um jovem de 19 anos foi detido por tráfico de estupefacientes no passado dia 28 de julho na localidade de Brinches, no concelho de Serpa. A ação foi levada a cabo pelo Comando Territorial de Beja da GNR, através do posto territorial de Serpa, no âmbito de uma operação de policiamento preventivo. Durante a fiscalização de uma viatura, os militares da guarda detectaram comportamentos suspeitos, o que motivou a realização de uma revista pessoal ao ocupante e de busca ao veículo. No decorrer das diligências foram apreendidas 148 doses de pólen de haxixe, uma viatura, uma balança de precisão e ainda uma faca. O suspeito foi constituído arguído e ficou sujeito à medida de coação de termo, identidade e residência e os factos foram comunicados ao Tribunal Judicial de Serpa. O dia da sobrecarga do planeta assinala-se hoje, assinala-se 30 de julho e mantém a tendência de consumo insustentável, alerta a zero. Em comunicado, a Zero explica que a partir desta data a humanidade passa a viver em déficit ecológico, recorrendo a recursos naturais que apenas deveriam ser utilizados a partir de 1 de janeiro de 2027. Apesar do dia da sobrecarga ocorrer quase uma semana mais tarde do que em 2025, quando foi registado a 24 de julho, a Associação esclarece que esta apelação resulta da revisão dos dados científicos utilizados e não de uma diminuição da pressão exercida sobre o ambiente, como explica também a Susana Fonseca.
1: E aquilo que nós vemos é que desde os anos 70, que nós, enquanto humanidade, estamos a consumir acima, digamos, ou melhor, nos anos 70 ainda conseguíamos estar dentro dos limites do planeta, ou seja, usávamos os recursos mais ou menos que eram viáveis, não é, serem usados do ponto de vista do equilíbrio do planeta durante aquele ano. A partir dos anos 70 temos vindo sempre a piorar, ou seja, temos vindo a antecipar a utilização de recursos. É como se tivéssemos a usar um cartão de crédito, só que é um cartão de crédito ambiental. Usámo-lo para tentar mobilizar recursos que num planeta equilibrado nós só deveríamos utilizar a partir de janeiro do ano seguinte. Neste momento estamos de facto no final de julho e portanto temos andado agora nos últimos anos aqui num cenário de alguma estagnação, portanto temos andado aqui a variar uns dias para trás, uns dias para a frente, mas estamos em julho, ou na melhor das hipóteses em alguns anos, no início de agosto. Portanto temos muitos meses do ano em que nós estamos de facto a viver a crédito. E ao contrário do que acontece com os nossos créditos, não é? O nosso cartão de crédito tradicional, nós, quando usamos um cartão de crédito, normalmente sabemos que depois podemos pagar, porque há de vir uma outra fonte de rendimento que dá para tapar esse buraco. No caso do cartão de crédito ambiental, isso não acontece.
0: Declarações de Susana Fonseca, da Associação Zero. A CNA exige rapidez no pagamento dos apoios e propõe novas medidas para apoiar os agricultores. A Confederação Nacional da Agricultura enviou ao Ministério da Agricultura um conjunto de propostas e posições sobre os apoios destinados ao setor agrícola, defendendo medidas mais eficazes para responder ao aumento dos custos de produção e aos prejuízos provocados pelas intempéries registadas no início de 2026. A organização alerta que milhares de pequenas e médias explorações agrícolas enfrentam uma situação financeira muito difícil, agravada pelos danos pelo chamado comboio de tempestades e pelo aumento dos preços dos combustíveis, fertilizantes e outros fatores de produção, como explica também Pedro Santos, da CNA.
2: Nós tivemos um início do ano muito complicado, por causa do comboio de tempestades, que assolou, foi mais grave na região centro, mas assolou todo o país. Depois tivemos os aumentos dos custos de fatores de produção, da energia e dos fertilizantes por causa da questão da guerra no Irão. O ministro e o Ministério da Agricultura vieram desde logo dizer que iriam existir apoios. Foram, de facto, publicados decretos e anunciados e reanunciados vários apoios, e o facto é que muitos agricultores continuam à espera de receber. No caso do estabelecimento do potencial produtivo para as medidas de apoio decorrentes das intempéries, se passaram 6 meses e há agricultores que ainda nem sequer conseguem perceber porque é que ainda não receberam. E no caso, por exemplo, da ajuda, das ajudas nacionais do gasóleo, que seria 10 cêntimos por cada litro, em que, com um plafond máximo de 10 milhões de euros, supostamente vai ser pago entre hoje e amanhã, mas também os agricultores ainda não receberam.
0: Declarações de Pedro Santos, da CNA, relativamente às intempéries. A CNA considera que foi um erro o governo ter não aumentado o limite da ajuda simplificada para 15 mil euros e exige o pagamento imediato de todos os apoios, bem como maior transparência por parte da CCDR, defendendo a divulgação pública do número de candidaturas apresentadas, analisadas e pagas. No que respeita aos apoios do PEPAC, a organização pede maior rapidez na conclusão das análises, dos prazos definidos para os pagamentos e a visibilidade. Recorda ainda que há muitos agricultores que já reconstruíram as explorações com recursos próprios, continuando à espera das verbas prometidas. Terminamos por aqui a informação, pelo menos por agora. 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
8: Passam 15 minutos do meio-dia. 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
8: A Freguesia de Granja está a promover verão com noites inesquecíveis. Dia 1 de agosto, sábado, à Vacada Terra d'Água. É um Sunset Party numa organização da Comissão de Festas São Brás e São Sebastião. Dia 2 de agosto, domingo, há cinema Bichos a Bordo. O local é a Casa do Povo, organização do município de Mourão. Depois, no dia 14 de agosto, sexta-feira, há música ao vivo, como na esplanada do Núcleo do Sporting de Granja. E no dia 21 de agosto, sexta-feira, Noites do Jardim com Títeres no Largo da Feira, é no Parque Organização do Município. No dia 22 de agosto, sábado, Noite de Verão com música ao vivo com a banda RFR, é, portanto, uma organização da Freguesia de Granja, vai ser no Largo 25 de Abril. Dia 29 de agosto, sábado, há cinema ao ar livre, Quatro Vidas de um Cachorro, no Largo 25 de Abril, também organização da Freguesia, e ainda também numa organização da Freguesia e também no mesmo local, no Largo 25 de Abril, no dia 30 de agosto, domingo, há cinema ao ar livre com Vaiana. É, portanto, este o programa para este mês de agosto, verão com noites inesquecíveis em Granja. Viva o melhor do verão.
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8: Passam 20 minutos do meio-dia. Bom início de tarde na companhia da Voz de Reguengos.
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8: Pois bem, aguardamos as vossas participações e, para já, temos por cá a primeira participação desta tarde. Olá, Sr. João, quero ouvir o Belito Campos em Minhas Margaridas para dedicar-se à equipa da rádio, para a sua mãe, Manuela Marques, Marília, Clara, Nevita, Francisco, Rosário. Obrigado, beijinhos, assina Manuela Cambaio. Obrigado, Manuela, um beijinho também, um ótimo dia. E cá está então o Belito Campos na abertura de hora. Vamos ouvi-lo. Em Minhas Margaridas, bom almoço para quem se prepara para almoçar esta hora na companhia dos 99.0 FM.

Pois bem, depois de escutarmos este som de Belito Campos, vamos em frente com mais música e agora para ouvirmos o som de Explorador Tuga. Essa mensagem diz então o seguinte: bom dia, amigo Ferreira, e a todo o auditório venho pedir Explorador Tuga, Entre Milho Teu Olhar, dico a todo o auditório para vocês na rádio com um bom final de tarde, assina Toy. Obrigado, Toy, também pela participação neste espaço de discos pedidos por mensagem. Vamos então ouvir essa canção trazida por Explorador Tuga neste espaço de mensagens, 961-734-481 ou então pelo Facebook.

0: Explorador Tuga, que de vez em quando vai tocando por cá nestas nossas emissões de discos pedidos. Já vamos voltar aos sons escolhidos pelos ouvintes. 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
0: 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Esta mensagem diz: bom dia, quero pedir os Encantamodas para dedicar ao Joaquim Elias, ao Rui, ao pessoal do Manuel Edmundo e para o Marco Vieira, assina José Farias. Obrigado, José, pela participação. Cá estão os Encantamodas. Vamos ouvi-los em Meninas, Façam Arquinho.

aqui. Meninas, façam arquinho, usem canta-modas. E de seguida vamos escutar a voz de Marco Paulo. O pedido chega pelo Facebook da nossa ouvinte Lia Silva. Olá, gostaria de pedir a música de Marco Paulo, Santa Maria, eu te agradeço. Obrigado, Lia, uma vez mais também pela sua participação.

0: E depois de ouvirmos o som de Marco Paulo, vem por aí Miguel Azevedo.
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0: Bom dia, sou João. Gostava de ouvir Miguel Azevedo, as Mondadeiras. Obrigado, assina esta SMS a nosso ouvinte Ana Gato. Obrigado, Ana, uma vez mais pela participação.

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0: 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Voltamos à música com a GNTK. Seu João, bom dia. Gostava de desejar de A a Z a música GNTK Pátria Mãe. Melhoras para esta doente. Beijos para os ouvintes. Assina MR. Obrigado a quem enviou esta SMS para o nosso 961-734-481. E, portanto, vamos ouvir essa canção.

0: E assim encerramos este espaço de mensagens que amanhã regressa no mesmo horário, depois do meio-dia. 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
0: Estamos a 8 minutos da 1 da tarde. Vamos olhar agora para o tempo que vai fazer nesta tarde de quinta-feira, 30 de julho de 2026. Quanto à previsão, uma tarde de céu pouco nublado, limpo, vento em geral fraco. Para hoje estava prevista pequena descida da temperatura, com máximas de 38 graus em Reguengos, 38 em Moura, 37 em Alandroal e Mourão, 36 em Évora, Redondo, Portel e Beja. 33 graus é a máxima em Porto Alegre. Logo à noite, a mínima em Reguengos vai ser de 16 graus. Amanhã voltamos a ter um dia de calor, um dia de céu pouco nublado, limpo, vento fraco e máxima em Reguengos de 38 graus. Daqui a pouco vamos ter informação na Voz de Reguengos. Deixe-me dizer-lhe que o Observatório do Lago Alqueva em Monsaraz inaugura na próxima segunda-feira uma exposição internacional que reúne 157 postais inspirados na astronomia. Um despiste de uma viatura ligeira de passageiros ocorreu na noite desta quarta-feira na Nacional 18, junto ao nó de acesso à A6. É destaque também o comando do Distrital de Évora da PSP vai realizar na próxima quarta-feira uma ação de atendimento em Alandroal e a Câmara Municipal de Évora está a intensificar os esforços para encontrar uma solução célere para o processo do muro da Travessa da Palmeira, um problema que se arrasta há vários anos e que continua a comprometer a imagem de um dos espaços do centro histórico da cidade. Estas são apenas algumas das notícias que iremos desenvolver já a seguir na Voz de Reguengos.
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0: Mais uma vez, muito boa tarde. O Observatório do Lago Alqueva, em Monsaraz, inaugura na próxima segunda-feira, às 21 horas, uma exposição internacional que reúne 157 postais inspirados na astronomia, criados por 130 participantes de 24 países e comunidades. Intitulada Postais para o Universo, Mensagens Sem Fronteiras, a exposição estará patente até 23 de agosto. A sessão de inauguração será seguida de momentos de observação do céu noturno nas instalações do Observatório. A mostra apresenta uma seleção dos trabalhos recebidos através de uma chamada internacional de arte postal promovida pelo Grupo Lusófono de Astronomia para o Desenvolvimento para assinalar o seu 10º aniversário. A iniciativa contou com participantes de países e comunidades como a Alemanha, o Brasil, Cabo Verde, Estados Unidos da América, Itália, Japão, Macau, Moçambique, Portugal, Suíça e Tailândia. Os autores utilizaram diferentes técnicas artísticas para representar o universo e explorar as relações entre astronomia, cultura, educação e desenvolvimento. Um despiste de uma viatura ligeira de passageiros ocorreu na noite desta quarta-feira, na Nacional 18, junto ao nó de acesso à Autoestrada A6, no sentido Évora-Estremoz. De acordo com as informações disponíveis, o acidente provocou um total de 7 vítimas. Destas 7, 2 apresentavam ferimentos graves e os restantes ferimentos ligeiros, todos transportados para o Hospital de Évora. No local estiveram meios da GNR, bombeiros e INEM, num dispositivo composto por 38 operacionais, apoiados por 16 viaturas. E o Comando Distrital de Évora da Polícia de Segurança Pública vai realizar na próxima quarta-feira uma ação de atendimento em Alandroal dedicada ao esclarecimento de dúvidas e à regularização de situações relacionadas com armas. A iniciativa permite esclarecer dúvidas sobre licenças caducadas, registros, livretos e armas herdadas. A iniciativa decorre nas instalações do município de Alandroal, entre as 9:30 da manhã e o meio-dia e meia, e entre as 13:30 e as 16 horas. A Câmara Municipal de Évora está a intensificar os esforços para encontrar uma solução célere para o processo do Muro da Travessa da Palmeira, um problema que se arrasta há vários anos e que continua a comprometer a imagem de um dos espaços do Centro Histórico da cidade. Com esse objetivo, a vereadora com o Pelouro do Património, Carmen Carvalheira, reuniu esta quarta-feira com os serviços jurídicos de património e de arqueologia do município numa sessão de trabalho destinada a preparar uma reunião alargada com todas as entidades envolvidas, agendada para o dia de hoje. A autarquia pretende promover o diálogo institucional e aproximar posições entre as diferentes partes, de forma a desbloquear um processo complexo, marcado por divergências técnicas e por um processo judicial ainda em curso. A Câmara Municipal de Moura e a Junta de Freguesia de Amarleja inaugurou no próximo dia 9 de agosto o novo edifício da Esplanada Mercedes em Amarleja, transformado num moderno local de convívio, lazer e dinamização cultural. O espaço deverá funcionar como um ponto de encontro multiusos ao ar livre, com um jardim que permita o usufruto da população e que possa servir para atividades da massa associativa, comissões de festas e outras entidades da freguesia. As expectativas são elevadas e a população está ansiosa pelo renascer do edifício. Um jovem de 19 anos foi detido pela Guarda Nacional Republicana por suspeitas de tráfico de droga em Brinches, no concelho de Serpa. Em comunicado, o Comando Territorial de Beja da GNR indica que o arguído foi detido na terça-feira por militares do Posto Territorial de Serpa. A GNR revelou ainda que apreendeu ao arguído 148 doses de pólen de haxixe, um veículo, uma balança de precisão e uma faca. O jovem foi constituído arguído e sujeito a termo de identidade e residência, tendo os factos sido comunicados ao Tribunal Judicial de Serpa. A Comissão Vitivinícola Regional Lentejana estima uma produção de 108 milhões de litros de vinho na campanha de Vindimas 2026. Trata-se de um aumento de cerca de 20% face aos 87 milhões de litros produzidos no ano anterior. O início das vindimas no Alentejo está previsto para as primeiras semanas de agosto. A campanha ocorre após um período marcado por uma boa distribuição da precipitação, um inverno frio e a ausência de impactos significativos de fenómenos meteorológicos adversos que afetaram outras regiões do país. A campanha de vindimas tem especial relevância numa região que representa cerca de 40% do valor total das vendas de vinhos certificados em Portugal, reforçando o peso económico e estratégico dos vinhos do Alentejo no panorama nacional. São muitos os animais que vivem permanentemente fechados em jaulas devido aos atrasos nos processos judiciais. Perto de 300, mas que poderão ser muitos mais, segundo a notícia avançada pelo Jornal de Notícias, a maioria destes casos arrasta-se durante anos e dos que são conhecidos, pelo menos uma centena está nesta situação há mais de 10 anos. Os cães e gatos que são recolhidos por serem vítimas de maus-tratos não podem ser adotados enquanto os processos judiciais não chegarem ao fim. A permanência prolongada nos canis pode provocar ainda mais stress, ansiedade e frustração, comprometendo o bem-estar dos animais e dificultando todas as possibilidades de terem uma vida saudável e serem adotados novamente. Finalmente, a Associação em Honra de Santo Amador, no concelho de Moura, promove a festa em honra do padroeiro entre o dia de hoje e a próxima segunda-feira. O evento inicia-se nesta quinta-feira com a abertura do bar e restaurante às 18 horas, seguida da inauguração da iluminação às 21. A noite contará com atuações do Dom Manuel e Márcia às 22h30 e do DJ Miguel Moraes às 2h30 da madrugada. Amanhã a programação começa às 8 da manhã com uma alvorada de morteiros e às 10 horas a inauguração do som de rua. Já às 18, realiza-se uma vacada alentejana e à noite atuam as sevilhanas Las Chiquitas às 22 horas, portanto este espetáculo das sevilhanas, e Rebeca vai atuar às 23. A banda Quer Zé Pimba Uma e o DJ Zés atua às 4 da madrugada. No sábado, dia 1 de agosto, às 9 horas, decorre a arruada com a Sociedade Filarmónica União Musical Amarlegense. O som de rua abre às 10 e às 18 há uma nova vacada. A partir das 22h30 atua Miguel Moura, seguido por o Fogo de Artifício à meia-noite, Sonido Andaluza à meia-noite e 15, Banda Pack 7 às 2h15 e Sunrise às 4 horas. O domingo dia 2, a abertura de som inicia às 10, às 17h30 realiza-se a Missa Solene em honra de Santo Amador, seguida às 18h30 pela Procissão Solene, acompanhada da Banda União Musical Amarlegense. À noite atuam Porque Si às 22h30, Linhas Cruzadas à meia-noite, Manuel João às 2 horas e DJ Pavarotti às 4 horas.
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7: Ai, o
4: eu disse ao meu neto que no meu tempo não havia telemóveis, não havia internet nem redes sociais.
7: Ah, sim? E o que é que o rapaz te disse?
4: Olhou para mim com um ar muito coitadinho e perguntou: avó, e vocês sobreviviam a quê? A pão e água?
7: E tu sabes qual é a diferença entre o meu chefe e o relógio de parede?
4: Ai, eu não faço ideia. E qual é?
7: É que o relógio de parede, mesmo quando trabalha devagar e, olha, ao menos avança.
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21: Há grande memória nos nossos tribunais. Até há quem se lembre de quem era o réu quando o julgamento começou.
22: Iniciar a sessão. Estamos com o processo número 90.234.556/68. Está com a palavra a acusação pública. Senhor Dr. Fonseca, faça favor, sim.
23: Muito obrigado, Sra. Juíza. Pretendo meter um requerimento sobre a sessão número 8.888 do dia 8/8/2008.
22: Muito bem. Tudo feito no 8, não é verdade?
23: Exatamente. Mas incluindo o testemunho do Sr. Dr. Sebastião Teodósio sobre as declarações da alegada vítima Cacá Fajolas, que alegadamente teria estado nas Ilhas Berlengas.
22: Muito bem, queira dar a entrada do requerimento, porque eu vou passar a interrogar o alegado suspeito do alegado assédio à alegada vítima Tonecas Ricardino.
23: Perdão, Excelência, perdão, mas não parece que seja possível interrogar diretamente o referido suspeito, porque ele também faz parte do processo 99.876.543, que ainda está em fase de averiguações. As perguntas só poderão ser postas através do advogado respectivo, que endereçará as questões ao tribunal, que, por sua vez, as endereçará a Vossa Excelência.
22: Muito bem. O referido interrogatório fica adiado para 30 de abril de 2020. Doutora Sepúlveda, pretendo o quê? Senhora Secretária, diga...
24: Olha, deixa ver. Olha, meteu um requerimento para que seja corrido o reposteiro da janela em frente, porque o sol lhe dá nos olhos e ele assim não pode entrar na sala sem esbarrar nas funcionárias.
22: Muito bem, que seja admitido o requerimento e enviado aos serviços respectivos.
24: bem, o que é que se passa agora?
0: Ai, vou verificar imediatamente, excelência. Oh, senhora agente, este...
1: cá está. É o alegado réu do processo 90.234.556/68. Está a dormir aqui por baixo desta mesa, em cima de umas folhas do processo.
24: O quê? Ou seja, acorde imediatamente.
1: Oh, senhor! Oh, cavalheiro! Faça a favor de acordar, sim!
2: O quê? Já está na hora do que é o almoço?
24: Olha lá, o senhor está aí a dormir desde quando?
2: Há cerca de mês e meio, por recomendação médica do senhor doutor do hospital prisão, onde já estive internado com aquela gripe. Vossa Excelência, lembra-se? Agora, com a mudança da estação, como eu sou assim muito, muito suscetível a gripes e constipações, olha, tentei evitar as idas e vindas às horas mais inconvenientes, senhora doutora. Acabei por ficar aqui a dormir desde então.
0: Ah, incrível! Se não ressonasse tão alto, tinha ficado para aqui a dormir mais 5 ou 6 anos, até terminar a primeira fase do julgamento.
24: Oh, senhora agente... Porquê é que não colocou uma pulseira eletrónica no alegado réu?
1: Sabe, a Vossa Excelência, que eu propus isso ao alegado réu. E ele recusou, preferindo ficar aqui a dormir por baixo.
2: Desculpe, Vossa Excelência, mas eu pulseiras não uso. Era o que faltava. Já dizem para aí tanta coisa a meu respeito. Se me vissem usar pulseiras, lá sim o resto da minha dignidade, homem.
24: Bem, mas esta situação não pode prolongar-se. O senhor não pode continuar a passar as noites aqui no tribunal. É preciso achar outra solução.
2: Bem, se me vissem usar pulseiras, lá sim o resto da minha dignidade, homem.
24: Bem, mas esta situação não pode prolongar-se. O senhor não pode continuar a passar...

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2: Os inspectores Pastilhas e Amendoinha vão hoje investigar o caso da fuga dos segredos de Estado na Embaixada da Ucrânia. Ah, pois é. 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

0: Oh, chefe, deve dizer embaixadora ou embaixatriz?
1: Parece impossível, amendoinha. Não saberes uma coisa tão comezinha.
0: Comezinha? Comezinha é de comer, chefe?
1: Nada disso. Comezinha é uma coisa banal.
0: Só que eu não sou homem de banalidades. Bem, o melhor é eu dizer antes senhora embaixador.
1: Mas assim não concorda.
0: O quê? A senhora não concorda com o embaixador? Vamos ter crela.
1: Amendoim aprende, porque eu não duro sempre. Embaixatriz chama-se a mulher do embaixador. Mas quando se trata de uma senhora que tem ela própria um cargo de chefe de embaixada, então já se chama embaixadora. Estás a perceber?
0: Claro que estou. A mulher do engraxador é uma engraxatriz. Mas se for ela mesma a engraxar, já é engraxadora.
1: Amendoinha, tu és mesmo uma andota. Onde é que pretendes chegar com essa linga-linga?
0: Bem, o que eu quero dizer é que telefonou a embaixadora da Ucrânia a denunciar a fuga de segredos de Estado.
1: Antes isso do que uma fuga de gás.
0: Mas a coisa não me cheira nada bem, Inspetor Pastilhas. O cheiro é pior que uma fuga de gases mal cheirosos.
1: Tapa o nariz e anda daí. Let's go.
0: Ok, chefe. Contrariado, mas vou.

0: Ah, são os inspetores Pastilhas e Amendoinha. Façam o favor de me acompanhar. A senhora embaixadora está à vossa espera.
1: Então, não nos apalpa.
0: Apalpar para quê? Não me parece que tenham algo palpável.
2: Podíamos ter uma bomba.
1: Ela que é uma bomba, chefe. E que bomba, que bomba.
2: Shut up, Amendoinha.
0: Senhora embaixadora, já chegaram os inspetores Pastilhas e Amendoinha.
3: Eles que entrem.
2: Olá, senhora embaixadora. Diga de sua justiça.
3: Inspetor Pastilhas, temos estado muito traumatizados.
2: Não é caso para menos. A guerra tem causado um enorme traumatismo ucraniano.
3: Ah, a quem o diz? Mas agora temos registado uma fuga de segredos de Estado desta embaixada.
1: Será uma salada russa.
3: A mim também. Por isso quero que investiguem.
2: Muito bem, senhora embaixadora. Eu e o Amendoinha vamos já dar início às investigações. Podemos dar uma volta pela embaixada?
3: Sim, sim. Estejam à vontade.
2: Amendoinha, suspeito que esteja instalado um microfone aqui na embaixada.
1: Mas estou a ver. Caso curioso, há pouco quando fui fazer um xixizinho, ouvi um murmurinho de água.
2: Um murmúrio de água? Que disparate!
1: Pois, eu acho que não é nenhum disparate, chefe. O microfone pode estar instalado na casa de banho.
2: Certamente que não. A embaixadora não ia ter reuniões na casa de banho.
1: Sei lá. Às vezes podia ter necessidade de disparar um míssil.
2: Achas?
1: Sim, chefe. Vamos à casa de banho. Let's go.

0: Olha, chefe, está ali um aquário com um peixe a nadar de uma forma estranha.
1: Está a nadar em forma de G? Só pode ser um peixe russo.
0: Ora, aqui está a razão do murmurinho de água, chefe. O espião é este peixinho vermelho.
1: Então tira-o do aquário.
0: Um momento, chefe. Vou buscar a cana de pesca. Aqui está ele. Apanhei-te, malandro.
1: Deixa ver. Pois é, tinhas razão, amendoinha. Trata-se de um peixe mecânico com microfone incorporado.
2: Bravo, senhores inspetores. Vocês têm uma cabeça?
3: Eu até tenho duas, mas uma delas é só para a minha namorada.
1: Xarapa, amendoinha.
2: Como são realmente umas grandes cabeças, quero recompensá-los como deve ser. Ora, tomem lá.
1: Mas o que é isto, senhora embaixadora?
2: São dois bilhetes para a Ucrânia. Nós precisamos de reforçar o nosso exército com boas cabeças. E as vossas são mesmo boas para a cabeçada.
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9: Credo, há cada vez mais buracos nas ruas de Lisboa.
10: Como é que é?
9: Sim, olha. Na Baixa, em pleno coração da capital, reabriu altamente melhorado um centro de sexo, onde, além de muitas outras coisas, se pode ir espreitar para os buracos.
10: Estou cá desconfiado que esse buraco vai ser, mas é a sede para a candidatura à Câmara daquele candidato que tem a fama de ser o mais sexy. A fama e o proveito, segundo consta.
11: Isto é demais. A criminalidade e a insegurança continuam a aumentar.
10: Ora, filha, lá fora no estrangeiro é pior.
11: Mas nós vivemos aqui.
10: Podemos sempre escolher. Fica sabendo que a insegurança e a criminalidade deixariam de existir se todos os que se sentem inseguros, os agredidos e os assaltados, emigrassem todos lá para fora.
11: Olha, por acaso tens razão. No dia em que só cá estejam em Portugal os criminosos e os delinquentes, este país será um paraíso sereno, pacífico e civilizado.
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2: Praticamente 7 minutos depois das 2, mais uma vez boa tarde e bem-vindos à Linha Direta. Este é o espaço de discos pedidos da tarde, que fica no ar até às 3.
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2: E até às 4 é comigo que vai ficar.
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2: É verdade, e não esqueça que para pedir a sua música deverá dizer então a frase habitual: se é HR Motors é confiança garantida. É a frase que dá acesso ao seu pedido e também à sua dedicatória. Neste momento temos a linha disponível, por isso participe, ligue 266-502-766. É, portanto, este o número que está acessível à sua participação. Até

0: Chama-se Suzy, já tivemos a oportunidade de conversar com ela aqui na Voz de Reguengos. Este single chama-se Eu Amo-te e abriu a edição da tarde dos discos pedidos aqui na Voz de Reguengos. Vão passando 12 minutos às 2, ficamos mesmo em Reguengos de Monsaraz com a nossa ouvinte Fátima Henriques. Muito boa tarde, Fátima.
1: Boa tarde, João.
0: Então, Fátima, como é que isso está?
1: Olha, hoje estou mais atacada das minhas dores.
0: Hoje está aí com as dores às voltas, não é?
1: Hoje estou com as dores às voltas.
0: Pois é.
1: São dores, pronto.
0: Quando elas aparecem, não é nada agradável, não é?
1: É verdade, é verdade. As pernas, ainda têm força, as pernas.
0: Pois é. Sim, senhora Fátima. Bom, então vamos lá saber qual é a frase de participação.
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0: Muito bem. Quem vem pedir para animar aqui um pouquinho a sua tarde?
1: Ah, não esqueci disso.
0: Portanto, Daniel Rodrigues, não é?
1: É o Daniel Rodrigues, sou o dos meus pais.
0: Exatamente. Vamos, portanto, dedicar o tema, não é?
1: É, vai lá para as minhas filhas com bebês em perlas às 5. Vai para as minhas netas, para os netos, para as bisnetas, para o marido, para os genros, para a sua família, para a Dona Rosarinho e para o Tio Zé da Horta, com a continuação de melhora. E para todos os ouvintes, participantes e ouvintes da nossa rádio, para toda a gente, uma boa tarde para todos, com saúde e com o que a gente precisa de toda a saúde.
0: Claro que sim, muito bem.
1: Fica... está tudo.
0: E está tudo. Fica então dedicado. Fátima, então desejo-lhe as melhoras, está bem?
1: É um dia, é um bocado de azor.
0: Que elas desapareçam rapidamente.
1: O meu marido teve aqui a pôr uma pomada nas costas, aqui nos ombros.
0: Para ver se fica melhor, não é?
1: Nada faz nada.
0: Pois.
1: É.
0: Pronto, então olhe, que as coisas melhorem, está bem?
1: Até amanhã.
0: Obrigado pela participação. Nosso ouvinte Fátima Henriques, a ligar aqui de Reguengos de Monsaraz. Vamos ouvir Saudades dos Meus Pais, é Daniel Rodrigues.

0: A voz é de Daniel Rodrigues. Temos estado a escutar esta canção que se chama Saudade dos Meus Pais. Vamos em frente na edição da tarde de Pedidos Musicais e agora conversamos com a nossa ouvinte Manuela Gambaio. Muito boa tarde, Manuela.
1: Boa tarde, Sr. João. Como está?
0: Bem, muito obrigado. E Manuela, bem disposta?
1: Sim. Graças a Deus, estou bem disposta.
0: Faz também um bocadinho por isso, não é?
1: Pois, então, tem que ser.
0: Tem que ser, acho que sim.
1: Pois.
0: Sim, senhora. Muito bem. Então vamos à frase.
1: FHR Motors é confiança garantida.
0: Muito bem. Frase mais que memorizada, não é?
1: Pois.
0: Quem vamos ouvir?
1: Vamos ouvir aí o DJ Rumo a Fátima e Não Me Negues o Teu Amor.
0: Vamos, sim, senhora. E vamos também dedicar, não é?
1: Sim, vamos dedicar já para os meus filhos, para as minhas netas, para o meu marido, para os colegas, para a equipa aí da rádio, para a Manuela Marques, para as primas da Peruíba, para a Nevita, para o Francisco Cair, para a Marília. Olha, e para todos os ouvintes, para Rosarinho, para todos os ouvintes, com uma boa tarde.
0: Muito bem, fica então dedicado, Manuela. Espero que a tarde possa também continuar a correr bem por aí, está bem?
1: Espero bem que sim, para si também, Sr. João.
0: Muito obrigado, um beijinho para si.
1: Um beijinho também, até amanhã, se Deus quiser.
0: Até amanhã, muito obrigado. Vamos recordar o patrocínio exclusivo nesta hora é da HR Motors, aqui em Reguengos, até às 3, acompanha-nos. Depois, DJ Ruma Fátima, Não Me Negues o Teu Amor.
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3: Somos mesmo nós a passar a música que quero ouvir também nesta tarde de quinta-feira. É tempo agora de irmos até Sombrices conversar com o Becas. Muito boa tarde.
4: Olá, Sr. João Ferreira, boa tarde.
3: Como é que está o Becas hoje?
4: Oh, Sr. Ferreira, está tudo bem, graças a Deus, obrigadinha.
3: E o que é que se faz a esta hora? Podemos saber?
4: Olha, agora tenho que ver se vou tratar da minha barriguinha, que hoje ainda não almocei.
3: Ah, hoje o Becas está atrasado.
4: Estou um bocadinho atrasado hoje.
3: Pois, não é muito habitual, nestes últimos dias...
4: É só um bocadinho.
3: Só um bocadinho, sim.
4: Só um bocadinho.
3: Sim, senhor, muito bem.
4: E então, se é HR Motors, a confiança é garantida.
3: E hoje não vamos falar de horta, não é, Becas? Porque senão isto começa a ser...
4: Não, isso depois fica depois quando tu vieres.
3: Exatamente.
4: Agora estão para ali aos toques para o telefone, mas igual estou aqui na rua.
3: São os ouvintes vão mesmo dizer que todos os dias eu tenho aulas sobre agricultura, não é?
4: Pois, mas isso é só uma vez por semana, não pode ser sempre.
3: Temos que passar a escolher um dia da semana, não é?
4: Pois, calhar temos.
3: É melhor.
4: Olha, eu podia ter pedido os parabéns, mas deixa, já está o meu. Já está os cantarolando.
3: Ainda podemos trocar.
4: Epá.
3: Mas já alguém faz anos? Quem é que faz anos já agora?
4: Até o Pedro. E perguntas tu, quem é o Pedro?
3: Quem é o Pedro?
4: É o filho da Manuela. E dizes tu, quem é a Manuela?
3: Pois, exatamente. É que eu estou a zero, não é? Como se costuma dizer.
4: É aquela tua ouvinte que te ouvia de antes, agora ouve pouca vez ou nenhuma.
3: Caraças. Pois, não estou a ver agora quem é.
4: A tua cabecinha já não é o que era.
3: Mas é aqui de Reguengos?
4: Não, é a irmã do Bequinhas.
3: Ah, muito bem. Pronto, lá está. Vocês tentam aqui confundir-me um bocadinho as ideias, não é? Portanto, pois neste caso, é o sobrinho do Becas, não é?
4: É o sobrinho. Sobrinho do Becas e o afilhado, exatamente.
3: Muito bem, então parabéns e um dia feliz.
4: Parabéns para ele e olha, acho que sou 24.
3: 24, parabéns
4: 24.
3: Então.
4: 24, ainda é uma criança à minha beira.
3: Pois, é verdade, e à minha também.
4: Eu já tenho mais do dobro, mas pronto, olha.
3: Pois, então e sendo assim, vamos colocar no ar parabéns, é isso ou não?
4: É pá, Ferreira, desculpa lá, mete lá uma de parabéns aí, vá rapidamente, vá.
3: Sim senhor, muito bem, vamos com certeza então passar.
4: Parabéns para ele e para quem mais faça anos hoje, né?
3: Portanto, hoje temos bolo de aniversário aí.
4: Acho que ele vai fazer a festa lá com os amigos.
3: Ah, então pronto. Então afinal não há bolo. Não há bolo.
4: É igual ao Ferreira. Sei que há mais pessoas que querem entrar. É igual no fim de semana aqui, estes 4 dias da festa de Escoral, houve lá muito bolo.
3: Ah, pois então agora tem que se acalmar, não é?
4: Agora tem que manter a linha.
3: Pois, exatamente. Foi? Sim, senhor. Ok,
4: e então...
3: Então,
4: olha, vamos ouvir essa música. Vou dedicar a toda a gente já na escuta.
3: Sim.
4: Não esquecendo os nossos imigrantes. A minhazinha... Ai, agora... Célia, né? Célia. É aqui de São Brás, não é?
3: Sim, ela está por aí nessa zona, São Brás do Rosouro, julgo eu, sim.
4: Ah, está bem. Está bem.
3: Está por aí, sim.
4: Que eu conheça um dia, está bem.
3: Quem sabe?
4: Pois é. Ela se ligar para aí, eu depois dar-lhe o meu contacto. Isso é em direto, não há problema. Se ela quiser, né? Não quer estar a oferecer o número. Não, pois
3: muito bem.
4: O número.
3: Sim, senhor,
4: se ela estiver na escuta, pronto.
3: Fica essa indicação.
4: Para a gente se conhecer um dia, né? Sei lá. Posso passar ali em Valverde ou em São Brás e sei lá o que é. É a Maria, a Tónia, a Joaquina, sei lá eu.
3: Exatamente, o Becas faz sempre questão de conhecer todos
4: exatamente.
3: Os ouvintes, não é?
4: Enquanto a gente candeira é que temos que conhecer as pessoas.
3: Ora aí está, nem sim. mais.
4: Olha, temos que despachar isto. Olha, ainda tinha aqui mais um recadinho, mas pronto, fica para a próxima.
3: Pronto,
4: O Rodrigo tiveram na casa da Mália agora no domingo, vai passar agora, não sei que sábado é que é, RTP1, não sei quando é que será, depois eu logo digo qualquer coisa se souber.
3: Portanto, o Rodrigo dos Cantarolando, não é?
4: Os Cantarolando e o Guilherme, tiveram lá a cantar uma modazinha desde ele.
3: Muito bem, portanto os ouvintes fiquem com atenção ao programa.
4: Exatamente, e vão este fim de semana à casa da Mália e também vai na cidade de Évora.
3: Também.
4: Também, exatamente. Pronto. Eles muito também bom. Lá vão estar, mas não sei se vão participar ou não.
3: Sim, senhor. Ok.
4: Adeus e obrigado. Vá.
3: Obrigado, eu, Becas. Um abraço.
4: Adeus, obrigado igualmente.
3: Muito obrigado. Vamos ouvir então, parabéns de aniversário. É Diniz Brites, que segue na antena quando são 2:30 da tarde. Estamos na edição da tarde, precisamente, dos discos pedidos na voz de Reguengos. Participe, 266-502-5.

Parabéns de aniversário com Dinis Brites. Estamos a 26 minutos das 3. Neste momento a linha volta a estar disponível. Portanto, já sabe que para pedir a sua música poderá fazê-lo através do 266-502-766. 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

0: E depois de recordarmos esta canção dos Diapasão à festa na aldeia, seguimos em frente com mais uma participação. Agora, a nossa ouvinte Nevita, ao telefone. Muito boa tarde.
1: Boa tarde.
0: Olá, Nevita, cá estamos de novo.
1: Olá, João.
0: Tudo bem?
1: Como é que estamos?
0: Olha, eu cá estou, estou bem.
1: Com o rabo na cadeira e o pé no chão.
0: Exatamente. Como é que você adivinhou?
1: Hã?
0: Como é que você adivinhou?
1: Ora... É com outra, sou candevinha.
0: Eu poderia estar até poderia estar a fazer rádio de pé, não é?
1: Pois, poderia estar de pé.
0: Mas não, por acaso estou mesmo sentado.
1: Está sentado.
0: E a Nevita também está sentada, não é?
1: Eu também estou sentada.
0: Pronto.
1: Também com os pés no chão.
0: Pronto, muito bem, sim senhora. Ó Nevita,
1: tá,
0: então vamos lá saber qual é a música.
1: É os cantadores.
0: É, com o Jaquim, não é?
1: Hoje aqui.
0: Exatamente. Quer dedicar a música?
1: Quer dedicar ao meu filho Francisco Caieiro.
0: Sim.
1: À minha filha, aos meus netos, primos. Pois é o dia do... Ah, é do amigo.
0: É verdade, já alguém disse isso hoje.
1: Aos amigos todos e amigas. Sim. À minha filha, são minhas amigas. E ao meu filho, aos meus netos, às minhas netas, a toda a minha gente... E aí, para o amigo João.
0: Sim, senhora, muito obrigado.
1: E para a sua família toda.
0: Agradeço.
1: Com muitos beijinhos para todos. E A D, assim como diz a Conceição Barri, A D já sabe que é para todos.
0: De Aze, exatamente, sim, senhora.
1: E A D, vá.
0: Pronto, bravo. Um beijinho para si, Nevita.
1: Obrigado, João, obrigado.
0: Até amanhã.
1: Muito para si também.
0: Muito obrigado, até amanhã.
1: Até amanhã.
0: Nosso ouvinte invita a participar também, como sempre, nestas emissões da tarde dos Discos Pedidos. Os cantadores trazem-nos Jaquim já a seguir.
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0: Ouvimos os cantadores com o Jaquim. Vamos em frente com mais uma chamada. A próxima chega de Monte Trigo. Olá, Maria Custódia. Muito boa tarde.
1: Boa tarde, está tudo bem?
0: Está tudo. E com a Maria Custódia, bem disposta?
1: Sim, bem disposta.
0: Sempre na nossa companhia, não é?
1: Sim, estava a passar a ferro, mas depois ainda tive de ligar.
0: Ora, muito bem. A passar a ferro e ouvir a rádio, não é?
1: Sim.
0: Faz muito bem.
1: Sim, Maria... já é uma ter confiança garantida.
0: Ora, aí está. Essa é a nossa frase. E companhia, não é?
1: Sim, estava a passar a ferro, mas depois ainda tive de ligar.
0: Ora, muito bem. A passar a ferro e ouvir a rádio, não é?
1: Sim.
0: Faz muito bem.
1: Sim, Maria... já é uma...

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1: Muito bem.
0: E é para processar a água, é para a Maria Godinho, é para a Melhor Fontes e é para a Maria da Azeluja.
1: Pronto, então fica dedicado a todos eles.
0: É para essa moça com Dásis.
1: Dásis também, sim senhor. Maria Custódia, então, muito obrigado pela participação. Boa quinta-feira e, olhe, continuação de boa passagem a ferro.
0: Até amanhã.
1: Até amanhã, obrigado. Nosso ouvinte Maria Custódia a ligar de Monte Drigo para ouvir o Martim e roubou o meu coração. Ainda há tempo para uma última participação nesta edição da tarde dos Discos Dedos.
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0: Aí está o Martim com Robô Meu Coração. Estamos mesmo no final desta edição de Discos Pedidos, mas ainda há tempo para irmos até Évora. Hoje temos por cá a nossa ouvinte Cândida. Muito boa tarde.
1: Olá, João. Boa tarde.
0: Há quanto tempo não participava nos discos, não é?
1: Há anos.
0: Talvez sim.
1: Há anos. É verdade, João.
0: E está tudo bem?
1: Está tudo bem, João.
0: Isso é que é preciso. Muito bem. Então, a frase é que vai ser um problema agora, não é?
1: Não sei, já há muitos anos que eu nem participo.
0: Pronto, mas eu estou cá. Eu estou cá para ajudar.
1: É uma vergonha.
0: Ainda para mais ouvinte assídua, não é?
1: Pois.
0: Ainda para mais, mas pronto.
1: Então lá, vamos lá embora.
0: Vamos lá à frase.
1: Embora que eu não participo, mas hoje sempre, todos os dias.
0: Pois é o que eu estou a dizer. Mas pronto, vamos lá então à frase. Se é HR Motors...
1: Se é HR Motors...
0: É confiança garantida.

0: Muito bem. Então
1: e
0: quem... Sim.
1: Luís Delgado.
0: Completamente apaixonado, não é?
1: Exatamente.
0: Sim, senhora. Portanto, vamos dedicar essa música.
1: Vamos dedicar ao João.
0: Obrigado.
1: Aos meus netos. À dona Manuela. Olha, para todos os ouvintes que me dedicam músicas, um beijinho para todos. E se eu não entrar, é um bom fim de semana para todos.
0: Muito bem. E um bom fim de semana para a Cândida também.
1: Muito obrigado. Pronto, é. Para o João, para os netos e para todos os ouvintes.
0: Muito bem. Muito obrigado, então. Um beijinho, Cândida, e até breve.
1: Até breve, João.
0: Cá fica à espera de mais participações.
1: Obrigado.
0: Beijinho, obrigado e uma ótima tarde.
1: Obrigado.
0: Ora bem, nosso ouvinte, Cândida, a última participação de hoje nos discos diz aqui na voz da Reguengos. 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
0: Ficamos a 7 minutos e meio das 3.
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0: Daqui a pouco as notícias na rádio e também as ocorrências registadas nas últimas horas. Para já o pedido da Cândida, Filipe Delgado, completamente apaixonado. Até já, fique por aí.

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7: Mais uma vez, muito boa tarde. O Observatório do Lago Alqueva, em Monsaraz, inaugura na próxima segunda-feira, às 21 horas, uma exposição internacional que reúne 157 postais inspirados na astronomia, criados por 130 participantes de 24 países e comunidades. Intitulada Postais para o Universo, Mensagens Sem Fronteiras, a exposição estará patente até 23 de agosto. A sessão de inauguração será seguida de momentos de observação do céu noturno nas instalações do Observatório. A mostra apresenta uma seleção dos trabalhos recebidos através de uma chamada internacional de arte postal promovida pelo Grupo Lusófono de Astronomia para o Desenvolvimento para assinalar o seu 10º aniversário. A iniciativa contou com participantes de países e comunidades como a Alemanha, o Brasil, Cabo Verde, Estados Unidos da América, Itália, Japão, Macau, Moçambique, Portugal, Suíça e Tailândia. Os autores utilizaram diferentes técnicas artísticas para representar o universo e explorar as relações entre astronomia, cultura, educação e desenvolvimento. Um despiste de uma viatura ligeira de passageiros ocorreu na noite desta quarta-feira na Nacional 18, junto ao nó de acesso à Autoestrada A6, no sentido Évora-Estremoz. De acordo com as informações disponíveis, o acidente provocou um total de 7 vítimas. Destas 7, 2 apresentavam ferimentos graves e os restantes ferimentos ligeiros, todos transportados para o Hospital de Évora. No local estiveram meios da GNR, bombeiros e INEM, num dispositivo composto por 38 operacionais, apoiados por 16 viaturas. E o Comando Distrital de Évora da Polícia de Segurança Pública vai realizar na próxima quarta-feira uma ação de atendimento em Alandroal dedicada ao esclarecimento de dúvidas e à regularização de situações relacionadas com armas. A iniciativa permite esclarecer dúvidas sobre licenças caducadas, registros, livretos e armas herdadas. A iniciativa decorre nas instalações do município de Alandroal entre as 9:30 da manhã e 1:30 e entre as 13:30 e as 16 horas. A Câmara Municipal de Évora está a intensificar os esforços para encontrar uma solução célere para o processo do muro da Travessa da Palmeira, um problema que se arrasta há vários anos e que continua a comprometer a imagem de um dos espaços do Centro Histórico da cidade. Com esse objetivo, a vereadora com o Pelouro do Património, Carmen Carvalheira, reuniu esta quarta-feira com os serviços jurídicos de património e de arqueologia do município numa sessão de trabalho destinada a preparar uma reunião alargada com todas as entidades envolvidas, agendada para o dia de hoje. A autarquia pretende promover o diálogo institucional e aproximar posições entre as diferentes partes, de forma a desbloquear um processo complexo, marcado por divergências técnicas e por um processo judicial ainda em curso. A Câmara Municipal de Moura e a Junta de Freguesia de Amareleja inaugurou no próximo dia 9 de agosto o novo edifício da Esplanada Mercedes em Amareleja, transformado num moderno local de convívio, lazer e dinamização cultural. O espaço deverá funcionar como um ponto de encontro multiusos ao ar livre, com um jardim que permita o usufruto da população e que possa servir para atividades da massa associativa, comissões de festas e outras entidades da freguesia. As expectativas são elevadas e a população está ansiosa pelo renascer do edifício. Um jovem de 19 anos foi detido pela Guarda Nacional Republicana por suspeitas de tráfico de droga em Brinches, no concelho de Serpa. Em comunicado, o Comando Territorial de Beja da GNR indica que o arguido foi detido na terça-feira por militares do Posto Territorial de Serpa. A GNR revelou ainda que apreendeu ao arguido 148 doses de pólen de haxixe, um veículo, uma balança de precisão e uma faca. O jovem foi constituído arguido e sujeito a termo de identidade e residência, tendo os factos sido comunicados ao Tribunal Judicial de Serpa. A Comissão Vitivinícola Regional Alentejana estima uma produção de 108 milhões de litros de vinho na campanha de vindimas 2026. Trata-se de um aumento de cerca de 20% face aos 87 milhões de litros produzidos no ano anterior. O início das vindimas no Alentejo está previsto para as primeiras semanas de agosto. A campanha ocorre após um período marcado por uma boa distribuição da precipitação, um inverno frio e a ausência de impactos significativos de fenómenos meteorológicos adversos que afetaram outras regiões do país. A campanha de vindimas tem especial relevância numa região que representa cerca de 40% do valor total das vendas de vinhos certificados em Portugal, reforçando o peso económico e estratégico dos vinhos do Alentejo no panorama nacional. São muitos os animais que vivem permanentemente fechados em jaulas devido aos atrasos nos processos judiciais. Perto de 300, mas que poderão ser muitos mais, segundo a notícia avançada pelo Jornal de Notícias, a maioria destes casos arrasta-se durante anos e dos que são conhecidos, pelo menos uma centena está nesta situação há mais de 10 anos. Os cães e gatos que são recolhidos por serem vítimas de maus-tratos não podem ser adotados enquanto os processos judiciais não chegarem ao fim. A permanência prolongada nos canis pode provocar ainda mais stress, ansiedade e frustração, comprometendo o bem-estar dos animais e dificultando todas as possibilidades de terem uma vida saudável e serem adotados novamente.
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10: Senhores ouvintes, fala-vos o segundo sargento Rui Beijinho da Sala de Situação do Comando Territorial da Guarda Nacional Republicana, Évora, para vos informar acerca da atividade operacional desenvolvida no dia 29 de julho de 2026. Na área de responsabilidade deste comando ocorreram 3 acidentes de viação, sendo uma colisão, um despiste e um atropelamento, o qual resultaram de 6 feridos leves e 2 feridos graves. Registrou-se um incêndio florestal, tendo ardido pasto, tendo resultado danos materiais. No âmbito da criminalidade, foram registradas 16 ocorrências, sendo 7 crimes contra as pessoas, 5 crimes contra o património, 2 crimes contra a vida em cidade e 2 crimes previstos em relação à bolsa. Foram efetuadas 2 detenções em flagrante delito, sendo uma pelo crime de condução sem habilitação legal e uma pelo crime de ameaça e coação. No âmbito de contorno nacional, registramos 62 infrações relativas à legislação rodoviária. Mantemos as operações direcionadas à prevenção da floresta e ao controle do mato na madeira do pinheiro, do policiamento intensivo cheiro, sensibilização da problemática dos afogamentos, incidência nos exames escolares, uma operação com incidência na sensibilização para a necessidade de adoção de comportamentos de autoproteção de escolar, uma operação com incidência na segurança das residências no Porto Verneio, Verão Seguro e Campo Seguro. Por hoje é tudo, salve a situação do Comando Territorial de Évora e restante efetivo desta unidade. Seja a todos vós um ótimo dia.
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17: 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Entre os dias 7 a 16, Portel promove agosto em festa, apresentando a 28ª edição do Festival Internacional de Folclore, que terá lugar no Parque Doutor França, entre os dias 7 e 9 de agosto. A programação no Parque Doutor França fica completa com a atuação do grupo Los Romeros, a partir das 21h30, no dia 10 de agosto. 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
21: 15 horas, 14 minutos e meio. Uma vez mais, boa tarde. Votos de que esteja a passar uma excelente quinta-feira, ligada aos 99.0 ou também ligado à internet em vozdereguinhos.pt.
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1: Ainda lhe faço companhia até às 4. 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
1: Sempre nesta hora connosco, ao longo de 60 minutos, a Silcato Frutas. E abrimos musicalmente com as vozes de Ana Castela e Zé Filipe e o tema Sua Boca Mente. Continuação de uma excelente tarde por aí.

Música trazida por David Carreira. Escutámos assim esta canção que se chama Multa. Vou passando 20 minutos das 3 da tarde. Bom início, neste caso não é início, mas uma ótima tarde para si, queria dizer, que está ligada aos 99 FM da Voz de Reguengos. E tenho aqui também uma sugestão para si. É, portanto, uma sugestão já para o próximo dia 15 de agosto em Mourão, no Largo das Portas de São Bento. Vai acontecer a Festa do Imigrante, a partir das 19 horas, inauguração do Monumento de Homenagem ao Imigrante, e às 20 haverá um arraial. É, portanto, uma iniciativa promovida pelo município de Mourão, esta Festa do Imigrante, que está agendada para 15 de agosto, recordo, no Largo das Portas de São Bento, em Mourão.

Uma das canções mais bonitas de Carolina de Deus, acompanhada de Ricardo Luís Almeida, aqui com esta canção que ouvimos, que se chama 3:30. Bom, e deixe-me falar-lhe desse novo single de Bruno Correia, depois de se dar a conhecer ao público no The Voice Portugal e de lançar o seu primeiro single, Que Mulher é Esta? Bruno Correia apresenta agora Eu Não Sou Assim. Este segundo single revela uma faceta mais madura do artista, com produção do multiplatinado Brada. Com uma energia renovada, Eu Não Sou Assim conta uma história de paixão intensa e de um amor capaz de enfrentar críticas, preconceitos e opiniões alheias. No tema questionam-se as críticas e os comentários dirigidos à relação, reafirmando-se a força de um sentimento profundo e de um amor capaz de enfrentar todas as opiniões. É uma canção que apresentamos na tarde da rádio. Cá está ela, Eu Não Sou Assim. É Bruno Correia.

0: Estes são os sons dos Raya, ou Raya Evolution, como queira, um beso, o tema que temos estado a ouvir. Aliás, os Raya que vão estar aqui no Conselho de Reguengos de Monsaraz, concretamente em Campinho, já no próximo sábado. Aliás, por falar em Campinho, as festas começam precisamente nesta quinta-feira, dia 30, com uma vacada noturna no Largo do Poço, marcada para as 23 horas. Olhamos também para o programa de amanhã, sexta-feira, a abertura do recinto das festas é às 19h30, depois a atuação do grupo Alcastas, 5 Castas e Alcandi, é às 22 horas. Às 23, concerto com Jorge Guerreiro e à 1 hora, baile com David Melão. Depois, no sábado, fica a saber que haverá vacada às 17h30, às 19h30, abertura do recinto das festas. Às 22, cá está o concerto com os Raya e às 23h30, há baile com os Sons e Tons. Depois, às 2h30 da madrugada, haverá o DJ Moonlight, que vai certamente animar bastante a madrugada. No domingo, haverá a Arruada com a banda Filarmónica União Montoitense, a partir das 10 horas. Às 17h30, missa solene em honra de Nossa Senhora das Dores, seguida de procissão pelas ruas da aldeia, acompanhada pela banda da Filarmónica União Montoitense. E às 19h30, a abertura do recinto das festas. A atuação do grupo Os Encandamodas é às 22h. Haverá concerto com a banda Lusa às 23h. E à meia-noite e meia, a animação é com o DJ Miguel Moraes. Finalmente, na segunda-feira, dia 3 de agosto, haverá vacada às 17h30. Às 19h30, a abertura do recinto das festas. E às 22h, a atuação do grupo Brisas do Alentejo. Zé Pedro Sousa faz o baile a partir das 23h na segunda-feira. Portanto, muitas atividades, muitos momentos, muitos espetáculos nas festas em honra de Nossa Senhora das Dores em Campinho. Começam hoje mesmo a partir das 23h com essa vacada noturna no Largo do Poço da com a ganaderia, aliás, Catarina Fernandes. Essa vacada para animar então e também para, obviamente, iniciar estas festas que vão ter concertos, tal como dizia, bailes, música alentejana, DJs, vacadas, cerimónias religiosas, gastronomia e tradições no Parque de Campinho até à próxima segunda-feira. E já vão passando 34 minutos das 15 horas. 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
0: Já voltamos à música daqui a pouco.
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0: E o relógio Voz de Reguengos vai marcando 20 minutos para as 4. Vamos regressar à música agora com Maluma e Rosalía para ouvirmos Fuego Lento.

música na língua espanhola, Andas en mi cabeza com Chino e Nacho, depois de ouvirmos também Maluma e Rosalía. Estamos praticamente no final desta hora de emissão. Tempo ainda para olharmos para o tempo que faz nesta tarde. Tarde quente no Alentejo, com temperaturas perto dos 40 graus. Vamos olhar para as mínimas previstas, nomeadamente para a próxima noite em Reguengos de Monsaraz. Está prevista uma temperatura mínima de 16 graus. Amanhã, último dia do mês de julho, 31 de julho. Espera-se um dia de céu pouco nublado, vento fraco e máxima de 38. No sábado, em Reguengos, a máxima sobe aos 40 graus. E depois, no domingo, vamos ter uma descida da temperatura máxima. Vão chegar esses termómetros aos 37 na cidade de Reguengos. Daqui a pouco vamos ter informação regional no Topo de Hora, num simultâneo Rádio Voz de Reguengos, Rádio Elvas. É assim que acontece de segunda a sexta, sempre às 16. Quero lembrar que depois das 16h30, em reposição, o Espaço da Defesa do Consumidor, com a doutora Helena Guerra, que esteve em direto connosco nesta manhã. Ainda há tempo para mais um tema. Vamos recuar aos anos 90.

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0: Fica o convite para que se mantenha ligado aos 99FM ou à emissão online em vozderreguengos.pt. Na década de 90, os mexicanos Maná gravavam esta canção que se chama Vivir Sinais. A versão que vamos ouvir é a versão ao vivo gravada em Madrid. Espero que possa ficar por aí. Obrigado pela companhia. Boa tarde. Fique bem.

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1: Vamos para as notícias na Rádio Elvas. Junto da freguesia de Vila Buim, inaugura o Espaço Cidadão no sábado. Travessa dos Combatentes em Campo Maior supera a falta de moradores. Com a ajuda da comunidade nas festas do povo, Inês Vival desmistifica a burocracia na venda de imóveis no programa Chave na Mão desta semana e a preparar um grande evento gastronómico internacional. Turismo do Alentejo avança com estratégia integrada para valorizar a cozinha regional. São estes os temas que desenvolvemos já de seguida. A Junta de Freguesia de Vila Buim inaugura no sábado o Espaço Cidadão, um serviço que ficará instalado no edifício da Junta e que permitirá à população aceder a diversos serviços da administração pública relacionados, entre outros, com a Autoridade Tributária, Segurança Social, Instituto da Mobilidade e dos Transportes e os processos de reforma. O Presidente da Junta, José Guerra, explica que a criação deste espaço era um objetivo que o Executivo pretendia concretizar há algum tempo, considerando tratar-se de uma mais-valia para a freguesia.
2: Foi um projeto que eu já tinha idealizado, entretanto com o Executivo vamos à frente. É uma mais-valia para a freguesia de Vila Buim, para que a população e não só os nossos idosos nascentes locarem fora de Vila Buim, passe a ter alguns serviços, como tudo o que é serviço sobre finanças, mudança de nome de carros, segurança social, hein? Eles são muitos serviços, mas pronto, serviços principais como finanças, segurança social, hein? O IMTT, se quiserem até para situações de reforma, é todo serviço nessa vertente, nessa área.
1: A inauguração está agendada para o sábado das festas de Vila Buim, uma escolha propositada do Executivo para acolher o novo serviço. Adianta José Guerra, foi necessário adaptar parte das instalações da Junta de Freguesia.
2: Tivemos que renovar aqui uma parte da Junta de Freguesia, que era a lateral, porque também o próprio Espaço Cidadão exigiu algumas condições, e então adaptámos na parte de trás do edifício da Junta de Freguesia, instalámos então o Espaço Cidadão.
1: Portanto, ele é inaugurado este sábado, numa altura em que Vila Buim está em festa. É mais um motivo para festejar, não é?
2: Ora, está. Foi por isso que foi esta ideia. Foi correr contra o tempo. Nós que já estávamos um bocadinho atrasados, mas entretanto também tivemos a formação, tivemos que ir à formação do Espaço Cidadão, e então optámos por ser no sábado das festas, onde também há muita gente que saiu de Vila Buim que regressa nesta altura, e pensámos em fazer então na altura das festas.
1: O atendimento ao público terá início na segunda-feira, contando o Espaço Cidadão com um funcionário da Junta afeto em exclusivo a este novo serviço.
2: A ficar um funcionário da Junta e, entretanto, o responsável irei ficar eu. Também fui à formação.
1: Sendo a inauguração no sábado, depois entra em funcionamento propriamente dito na segunda-feira?
2: Na segunda-feira, sim. Segunda-feira.
1: E funciona com o horário normal da Junta, é isso?
2: É isso mesmo, funciona com o horário normal da Junta.
1: José Guerra sublinha ainda que o Espaço Cidadão não se destina apenas aos residentes de Vila Buim.
2: É só para a população de Vila Buim, também a nível de todo o concelho e da cidade de Elvas. Quem até que se quiser deslocar a Vila Buim, podemos recebê-lo com todo o gosto de poder tratar aqui situações relacionadas, como eu já disse, com as finanças, com as coisas sociais. Nós, por acaso, até vamos ter muitos serviços. Tudo o que quiserem questionar, tratarem, informações, todo o tipo de assuntos, nós estamos cá para os receber.
1: A cerimónia de inauguração está marcada no sábado para o meio-dia, estando o convite aberto à população e às entidades locais para conhecerem o Espaço Cidadão de Vila Buim. Travessa dos Combatentes da Grande Guerra em Campo Maior, apesar dos seus poucos moradores, volta a participar nas festas do povo, com algumas ajudas especiais, incluindo da APPA-CDM de Elvas. Paula Pereira e Alexandre Torres voltam a assumir a função de cabeças de rua, e apesar do receio inicial de não conseguirem alcançar os objetivos traçados, não têm dúvidas de que esta será a rua mais bonita das festas.
3: A nossa rua é mesmo a mais bonita.
4: Sempre.
3: Porque nós fazemos com dedicação e amor. Então a nossa rua é mais bonita.
4: Claro. Claro, vai ser mais giro.
3: O contrário.
4: Então, contamos com a ajuda da APPA-CDM de Elvas. Temos também um grupo de jovens que têm vindo quando podem, porque são uns estudantes universitários já e outros estão ainda no liceu. Depois temos, aqui nesta rua há poucos vizinhos. A Paula é uma das vizinhas.
3: Eu sou vizinha.
4: E as outras quatro ou cinco vizinhas também estão a participar.
1: As responsáveis que asseguram que nunca lhes faltou ajuda revelam que, inicialmente, as reuniões e os serões de trabalho aconteciam apenas duas vezes por semana. semana?
4: Ao princípio, tínhamos só 2 dias por semana e tínhamos o trabalho distribuído. Eu até tenho um trabalho que estamos a fazer para os miúdos, para depois entregar, como se fosse, pronto, para eles posteriormente saberem como é que se faz, os materiais que se usam. Então, eu tenho feito vários Excel e não era distribuir o material pelas pessoas para levarem para casa, quando levavam e quando entregavam.
3: É a nossa secretária de serviço.
4: E correr bem, sim. E depois, tínhamos 2 dias por semana e dá 2 meses e pouco para casa. Vimos todos os dias um bocadinho. Ao Serama sempre aparece gente. E assim que a gente manda uma mensagem no grupo que precisamos de ajuda, por exemplo, onde precisamos de ajuda de homem, vieram logo 2 miúdos. No dia anterior chamámos umas miúdas para nos virem ajudar a trazer as cordas, lá da outra garagem. Quer dizer, eles vão respondendo à medida que a gente vai dizendo. Depois temos pessoas que estão a colar, como a minha mãe e a mãe de outra vizinha, estão a colar folhas em casa. Também nos têm apoiado muito. E assim, de um lado e do outro, vamos fazendo.
1: Paula e Alexandra, que levantam a ponta do véu sobre o tema escolhido, revelam ainda que a Travessa dos Combatentes da Grande Guerra foi das últimas ruas a ser inscrita, com os trabalhos a iniciarem-se em fevereiro.
4: Fomos das últimas ruas a inscrever-se, foi em dezembro, portanto é o papel que
3: assim
4: começou a chegar o material, foi em fevereiro. É assim, a gente já tínhamos um tema para a última vez, que era para haver quando foi o Covid, mas entretanto essa ideia ficou em stand-by, porque a filha de um vizinho que já faleceu, tinha aqui uma garagem, propôs-nos fazer este tema que vamos fazer, que é dedicado ao pai e ao avô. Tinha uma profissão.
3: Não, de chips.
4: Sim, é só uma profissão. E então é dedicado a eles. É dedicado a eles principalmente. Sim. Pois quando virem à rua vão perceber aquelas pessoas mais antigas. Conheciam o avô da Cristina Larges. E quem conhecia o pai da Cristina Larges também vai ver o significado que...
3: da rua.
4: Da rua. E ela abriu agora aqui uma loja. O nome da loja é o nome do
3: mestre,
4: do
3: Valentim.
4: Do mestre Valentim, que era o avô. Não, ah, é? E tem trabalhos muito giros, que não são em papel.
3: É,
4: mas
3: verdade.
4: Vem formar parte da decoração e vocês vão gostar muito.
3: Foram feitos pela APP-ACDM, não é?
4: Sim.
3: Agora descubram.
1: Travessa dos Combatentes da Grande Guerra, que é uma das cerca de 100 ruas que vai estar engalanada num tão aguardado regresso das festas do povo de Campo Maior. Numa conversa esclarecedora esta semana na Rádio Elvas, em parceria com a Remax Forte, Inês Vivaldo, especialista em gestão documental com 4 anos de experiência na agência, explica que a preparação atempada da documentação é um dos fatores mais importantes para evitar atrasos e garantir a segurança jurídica em qualquer transação imobiliária. Para colocar um imóvel no mercado de forma segura, o proprietário deve reunir um conjunto de documentos essenciais, entre os quais a caderneta predial, a certidão permanente do registro predial, a licença de utilização ou a respectiva certidão de isenção emitida pela Câmara Municipal, o certificado energético e, quando aplicável, a documentação relativa a heranças. Nestes casos, são necessários a habilitação de herdeiros e a participação da herança. Inês Vivaldo destaca ainda a importância do acompanhamento prestado pelos profissionais da agência, explicando que o departamento processual da Remax Forte analisa previamente toda a documentação e ajuda na obtenção dos documentos em falta, garantindo que o contrato de promessa de compra e venda reflete fielmente as condições acordadas e que o negócio decorre sem surpresas. 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A Entidade Regional de Turismo do Alentejo e Ribatejo vai lançar ainda este ano o processo de criação de uma estratégia integrada para a gastronomia alentejana. Por outro lado, tal como avança o presidente do organismo público, José Manuel Santos, está a ser preparado para 2027 um grande evento internacional a realizar em Évora, que o responsável espera que possa vir a afirmar-se como um dos melhores eventos gastronómicos do mundo.
0: Estamos a preparar um evento para o próximo ano, que eu espero que possa ser dos melhores eventos gastronómicos do mundo, para fazer no próximo ano em Évora. Em princípio, ou em setembro ou em outubro, temos que enfrentar a gastronomia de uma forma articulada. Portanto, vamos lançar ainda este ano o processo de criação de uma estratégia integrada para a gastronomia do Alentejo, onde aí vamos enfrentar os problemas e as dificuldades, porque não é só o lado bom, há questões e dificuldades que temos que enfrentar e que têm a ver com a manutenção da gastronomia alentejana como um produto identitário de tradição que continua a diferenciar-nos. Eu dou sempre este exemplo: quando o Taste Atlas, há 2 anos, considerou o Alentejo és a nona melhor região gastronómica do mundo. O que salientou o Taste Atlas foi os restaurantes mais tradicionais, os produtos mais tradicionais, independentemente da região hoje ter uma dimensão contemporânea, inventiva, muito interessante, que vem dar valor a uma lógica mais tradicional, e isso me faz o Alentejo, os destinos gastronómicos mais excitantes de Portugal e da Europa, diria mesmo. Mas esta dimensão tradicional é muito ligada à cultura, ao território, tem que ser preservada e tem que ser recuperada em alguns casos.
1: Estratégia que terá um horizonte de 3 anos, será liderada pela Entidade Regional de Turismo do Alentejo e Ribatejo, mas irá envolver diversas entidades parceiras.
0: Esta estratégia que vamos encetar, que vai ser um trabalho conjunto, que nós vamos liderar, mas onde vamos ter a CCDR, a CIMES, a Aresp, obviamente, é um trabalho a 3 anos, que é fundamental para que nós daqui a 3 anos possamos estar melhor do ponto de vista daquilo que é a gastronomia alentejana como um ativo importante para a promoção do território.
1: José Manuel Santos sublinha ainda que nos últimos anos a Entidade Regional de Turismo tem apostado na realização de eventos gastronómicos que contribuíram para aumentar a notoriedade da região, promover o trabalho dos chefes e aproximá-los do público. Considera, contudo, que chegou o momento de dar um passo em frente através de uma visão mais abrangente sobre a gastronomia enquanto ativo estratégico para o desenvolvimento turístico.
0: Nós lançámos alguns eventos, temos a série de eventos. Isso é bom porque coloca a região num patamar de notoriedade, visibilidade, junta muitos chefes em projetos conjuntos, é importante dar carinho aos chefes, é importante aproximar os chefes do público, é importante olhar para a gastronomia tradicional. Isso nós temos feito nestes últimos 3 anos, falta agora dar um passo em frente. E o passo em frente é olhar de uma forma holística e integrada para a gastronomia, desde a produção até à mesa. Há uma cadeia de valor complexa, com problemas, e para os quais eu entendo que a entidade de turismo, que o turismo é certamente talvez o setor que beneficia mais com a qualidade da nossa gastronomia, tem que dar o seu contributo, e é isso que nós vamos fazer de uma forma muito empenhada com esse processo de criação de uma estratégia integrada para a gastronomia do Alentejo.
1: Entidade Regional de Turismo do Alentejo e Ribatejo, que se prepara para lançar o processo de criação de uma estratégia integrada para a gastronomia alentejana e que prepara para o próximo ano um grande evento internacional dedicado à cozinha regional. Quanto à previsão do estado do tempo, contamos com céu pouco nublado ou limpo, vento fraco e pequena descida de temperatura. Elvas, mínima 18, máxima a chegar aos 36 graus. Campo Maior, mínima 18, também máxima de 37. Porto Alegre, mínima 18, máxima de 33. Évora conta com mínima 16, máxima de 36. Beja, mínima 17, máxima a chegar aos 35 graus.
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8: Ora, para já, neste nosso contacto hoje vamos falar sobre fraudes financeiras que são cada vez mais frequentes e muitas das vezes os consumidores não sabem como se defender disto, não é?
9: Exatamente, sem dúvida. A própria DECO é cada vez mais contactada por consumidores que são vítimas de fraudes financeiras. Eu acho que já não há ninguém que não tenha recebido um contacto telefónico ou por SMS com a tentativa de sacar dados pessoais e bancários com o intuito de aceder às contas bancárias e no fundo essas situações configuram fraudes financeiras e por essa razão a DECO não pode deixar de alertar para os cuidados que os consumidores devem adotar nestas circunstâncias. Em primeiro lugar, dizer que entre os esquemas mais perigosos da atualidade destacam-se as falsas chamadas telefónicas em nomes de bancos, como acabámos de referir, uma técnica utilizada por criminosos para roubar, como também já mencionei, dados pessoais e, consequentemente, para acesso às contas bancárias e a realização de transferências fraudulentas. Este tipo de burla é conhecida internacionalmente como spoofing, ou seja, é um tipo de fraude que está a crescer cada vez mais rapidamente em vários países europeus, incluindo Portugal, estes burlões aproveitam-se do medo, da pressão psicológica e da confiança que os utilizadores depositam nas instituições financeiras. Os criminosos fazem-se passar por funcionários do Departamento de Segurança do Banco e ligam às vítimas, alertando para alegados movimentos suspeitos na conta, tentativas de acesso indevido ou pagamentos não autorizados. Durante a chamada, tentam convencer a pessoa a fornecer códigos de segurança, palavras-passe, números de autenticação ou até a confirmar operações no telemóvel. O detalhe mais alarmante é o de a própria chamada telefónica parecer totalmente legítima. Em muitos casos, o número apresentado no ecrã coincide exatamente com o contacto oficial do banco. Esta manipulação tecnológica aumenta significativamente a credibilidade do golpe e leva muitas vítimas a agir sem suspeitar. Então, vamos verificar como é que funcionam passo a passo este tipo de fraudes para que os consumidores possam estar mais atentos e poder prevenir estas situações. Desde logo, o utilizador recebe uma chamada telefónica inesperada. O alegado assistente bancário informa sobre movimentos suspeitos, a vítima é pressionada a agir rapidamente para bloquear a conta e nessa ocasião são pedidos códigos enviados por SMS, confirmações na aplicação bancária ou dados de acesso. Com essas informações, os criminosos conseguem entrar na banca online e movimentar dinheiro em poucos minutos. A componente emocional é essencial neste tipo de ataque. Os burlões criam um ambiente de urgência e medo para impedir que a vítima pense com clareza ou confirme a informação junto do banco. Os ataques digitais evoluíram muito nos últimos anos. Hoje em dia, os criminosos utilizam técnicas cada vez mais sofisticadas, capazes de manipular comportamentos humanos com enorme eficácia. Muitas vítimas acabam enganadas porque confiam no número apresentado no seu telemóvel, recebem mensagens ou chamadas muito profissionais, estão pouco informados sobre a segurança digital, agem sob pressão emocional e acreditam estar a proteger a sua própria conta bancária. Além disso, a crescente utilização da banca online e dos pagamentos digitais aumentou a exposição dos utilizadores a este tipo de ameaça. Existem vários indícios que podem ajudar a identificar uma tentativa de fraude. Tome nota dos principais. Pedidos urgentes de códigos ou palavras-passe, pressão para agir imediatamente, ameaças de bloqueio da conta, solicitação de dados confidenciais por telefone, chamadas inesperadas relacionadas com a segurança bancária, erros de linguagem ou informações pouco claras. Nestes casos, é importante recordar que nenhum banco solicita palavras-passe completas ou códigos de autenticação ou validações urgentes por telefone. Por essa razão, nunca forneça códigos por SMS ou PINs ou passwords Se tiver dúvidas, termine imediatamente a chamada e contacte o banco através dos números oficiais presentes no site ou no verso do cartão. A literacia digital é uma das armas mais eficazes contra o cibercrime. Conhecer os esquemas mais comuns ajuda com certeza a reconhecer as tentativas de fraude. As fraudes online, como acabámos também de mencionar, são cada vez mais sofisticadas e personalizadas. O próprio recurso à inteligência artificial, à clonagem de voz e à falsificação da identidade digital está a tornar os golpes mais difíceis de detectar. Um simples momento de extração pode resultar em perdas financeiras significativas ou no roubo de dados pessoais. No mundo cada vez mais digital, a segurança online deixou de ser apenas uma preocupação tecnológica. Tornou-se uma questão essencial do cotidiano. Por isso, já sabe, se for vítima de um deste tipo de esquemas, não hesite em fazer uma denúncia. Junto à DECO, que também reencaminharemos para as autoridades competentes, ou diretamente junto às entidades policiais, a GNR, a PSP, que também obviamente atuarão no sentido de poder defendê-lo e protegê-lo destas situações, uma vez que as mesmas configuram uma fraude e as fraudes são legalmente consideradas crimes. Portanto, é muito importante que o consumidor atue o mais rapidamente possível e, nestes casos, volto a relembrar que a DECO está disponível para estas situações e todas aquelas que dizem respeito aos direitos do consumidor, podendo sempre contactar-nos através da estrutura regional no Alentejo, sediada em Évora, ou através do protocolo que nos liga ao município de Reguengos de Monsaraz, cujo atendimento corre sempre nas segundas, quintas-feiras do mês, das 14 às 17.
8: E é importante relembrar que esse atendimento em Reguengos de Monsaraz vai acontecer no mês de agosto, precisamente no dia 13, portanto ainda tem algum tempo para fazer essa mesma marcação.
9: Exatamente. Bom,
8: julgo que por hoje estamos conversados, como se costuma dizer, não é?
9: Exatamente, por hoje estamos conversados.
8: Então espero que possa continuar a ter uma boa semana e também umas boas férias.
9: Muito obrigada, igualmente para todos os que nos ouvem a partir da Rádio Voz de Reguengos e também para toda a equipa, particularmente para o João. Boas férias.
8: Muito obrigado, um bom dia.
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5: Mais uma vez, muito boa tarde. O Observatório do Lago Alqueva, em Monsaraz, inaugura na próxima segunda-feira, às 21 horas, uma exposição internacional que reúne 157 postais inspirados na astronomia, criados por 130 participantes de 24 países e comunidades. Intitulada Postais para o Universo, Mensagens Sem Fronteiras, a exposição estará patente até 23 de agosto. A sessão de inauguração será seguida de momentos de observação do céu noturno nas instalações do Observatório. A mostra apresenta uma seleção dos trabalhos recebidos através de uma chamada internacional de arte postal promovida pelo Grupo Lusófono de Astronomia para o Desenvolvimento para assinalar o seu 10º aniversário. A iniciativa contou com participantes de países e comunidades como a Alemanha, o Brasil, Cabo Verde, Estados Unidos da América, Itália, Japão, Macau, Moçambique, Portugal, Suíça e Tailândia. Os autores utilizaram diferentes técnicas artísticas para representar o universo e explorar as relações entre astronomia, cultura, educação e desenvolvimento. Um despiste de uma viatura ligeira de passageiros ocorreu na noite desta quarta-feira na Nacional 18, junto ao nó de acesso à Autoestrada A6, no sentido Évora-Estremoz. De acordo com as informações disponíveis, o acidente provocou um total de 7 vítimas. Destas 7, 2 apresentavam ferimentos graves e os restantes ferimentos ligeiros, todos transportados para o Hospital de Évora. No local estiveram meios da GNR, bombeiros e INEM, num dispositivo composto por 38 operacionais, apoiados por 16 viaturas. E o Comando Distrital de Évora da Polícia de Segurança Pública vai realizar na próxima quarta-feira uma ação de atendimento em Alandroal dedicada ao esclarecimento de dúvidas e à regularização de situações relacionadas com armas. A iniciativa permite esclarecer dúvidas sobre licenças caducadas, registros, livretos e armas herdadas. A iniciativa decorre nas instalações do município de Alandroal, entre as 9:30 da manhã e o meio-dia e meia, e entre as 13:30 e as 16 horas. A Câmara Municipal de Évora está a intensificar os esforços para encontrar uma solução célere para o processo do muro da Travessa da Palmeira, um problema que se arrasta há vários anos e que continua a comprometer a imagem de um dos espaços do Centro Histórico da cidade. Com esse objetivo, a vereadora com o pelouro do património, Carmen Carvalheira, reuniu esta quarta-feira com os serviços jurídicos de património e de arqueologia do município numa sessão de trabalho destinada a preparar uma reunião alargada com todas as entidades envolvidas, agendada para o dia de hoje. A autarquia pretende promover o diálogo institucional e aproximar posições entre as diferentes partes, de forma a desbloquear um processo complexo, marcado por divergências técnicas e por um processo judicial ainda em curso. A Câmara Municipal de Moura e a Junta de Freguesia de Amarleja inaugurou no próximo dia 9 de agosto o novo edifício da Esplanada Mercedes em Amarleja, transformado num moderno local de convívio, lazer e dinamização cultural. O espaço deverá funcionar como um ponto de encontro multiusos ao ar livre, com um jardim que permita o usufruto da população e que possa servir para atividades da massa associativa, comissões de festas e outras entidades da freguesia. As expectativas são elevadas e a população está ansiosa pelo renascer do edifício. Um jovem de 19 anos foi detido pela Guarda Nacional Republicana por suspeitas de tráfico de droga em Brinches, no concelho de Serpa. Em comunicado, o Comando Territorial de Beja da GNR indica que o arguido foi detido na terça-feira por militares do Posto Territorial de Serpa. A GNR revelou ainda que apreendeu ao arguido 148 doses de pólen de haxixe, um veículo, uma balança de precisão e uma faca. O jovem foi constituído arguido e sujeito a termo de identidade e residência, tendo os factos sido comunicados ao Tribunal Judicial de Serpa. A Comissão Vitivinícola Regional Endesana estima uma produção de 108 milhões de litros de vinho na campanha de vindimas 2026. Trata-se de um aumento de cerca de 20% face aos 87 milhões de litros produzidos no ano anterior. O início das vindimas no Alentejo está previsto para as primeiras semanas de agosto. A campanha ocorre após um período marcado por uma boa distribuição da precipitação, um inverno frio e a ausência de impactos significativos de fenómenos meteorológicos adversos que afetaram outras regiões do país. A campanha de vindimas tem especial relevância numa região que representa cerca de 40% do valor total das vendas de vinhos certificados em Portugal, reforçando o peso económico e estratégico dos vinhos do Alentejo no panorama nacional. São muitos os animais que vivem permanentemente fechados em jaulas devido aos atrasos nos processos judiciais. Perto de 300, mas que poderão ser muitos mais, segundo a notícia avançada pelo Jornal de Notícias, a maioria destes casos arrasta-se durante anos e dos que são conhecidos, pelo menos uma centena está nesta situação há mais de 10 anos. Os cães e gatos que são recolhidos por serem vítimas de maus-tratos não podem ser adotados enquanto os processos judiciais não chegarem ao fim. A permanência prolongada nos canis pode provocar ainda mais stress, ansiedade e frustração, comprometendo o bem-estar dos animais e dificultando todas as possibilidades de terem uma vida saudável e serem adotados novamente.
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4: Американская фирма Transceptor Technology приступила к производству компьютеров «Персональный спутник».

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0: verdade, eu não tenho nada, mas gostaria de ter. Aproveita seu doutor e dá um trocado pra eu comer.
1: Que trocado, quê? Não tem vergonha nessa cara suja, não. Vai trabalhar, ó.
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1: 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Entre os dias 7 a 16, Portel promove Agosto em Festa, apresentando a 28ª edição do Festival Internacional de Folclore, que terá lugar no Parque Doutor França, entre os dias 7 e 9 de Agosto. 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A festa em Portel prossegue no dia 11, com música na cerca de São Paulo e as atuações de... 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Os serões em Portel vão ser igualmente animados nos claustros In The Night, com DJs e muita animação.
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1: A Biblioteca Municipal de Reguengos de Monsaraz acolhe até ao dia 31 de julho a exposição Alentejo da artista Alexandra Adams. Esta é uma mostra que reúne obras de forte expressão cromática que evocam a identidade e a paisagem da região. É uma exposição que pode ser visitada no Auditório António Marcelino de segunda a sábado, entre as 10 e o meio-dia e entre as 14 e as 17h30, estando encerrada ao domingo.
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13: Vai acontecer o Festival da Juventude em Mourão, no Largo da Casa do Povo, numa organização da Associação Juvenil a Entretenga. 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